0: Louvado seja nosso Senhor Jesus Cristo.
1: Para sempre seja louvado.
0: Amém. Irmãos e irmãs, com os corações repletos do Espírito Santo e certos de que é Ele que sustenta a vocação das nossas famílias, estamos chegando ao final desta celebração, a quinta noite, em preparação à grande festa de Pentecostes. Já nos preparamos e nos alegramos para estarmos reunidos novamente amanhã, celebrando a sexta noite, dia 20 de maio, quarta-feira, lá na Igreja Rosa Mística, juntamente com o casal festeiro Fábio e Sônia. O cortejo sairá a partir das 18h30, em frente à residência do casal, à rua Domingos Aguiar da Silva, número 44. O presidente da celebração de amanhã, padre Ramon Pinheiro da Rocha, e os colaboradores da noite, ministros extraordinários da palavra, mãe rainha, irmãs voluntárias de Cristo Rei, irmãs franciscanas regulares, comunidade Rosa Mística, comunidade Menino Jesus de Praga, ex-festeiros dos anos 2018 e 2019, conselho tutelar, Escola Municipal Maria Neves Lobão, Escola Municipal Manuel Ladeia, Escola Cecília Meireles, Unidade de Educação Infantil Menino Jesus de Praga, Orpan, CRAS Rural e Centro Social Urbano. Façamos este compromisso e continuemos a celebrar Pentecostes, amanhã, sexta noite. E você que ainda não adquiriu o seu bilhete para colaborar com esses festejos, que anima, alegra e faz crescer a fé no nosso coração, ainda está em tempo. 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Amém? Passemos agora para os agradecimentos com o casal festeiro desta noite, Marcos e Soraya.

Irmãos e irmãs, boa noite. A paz de Jesus e o amor de Maria a todos. Hoje, nossos corações não apenas batem, eles celebram. Como casal e família festeira desta noite tão especial, nosso peito transborda de uma alegria que não cabe em palavras. Mas nossa palavra de hoje não poderia ser outra senão gratidão. Primeiramente, nossa gratidão infinita a Deus e ao Divino Espírito Santo por nos escolher como os instrumentos de vossa paz nesta missão tão bela. Não nos sentimos apenas organizadores de uma festa, mas sim escolhido pelo Divino para zelar por sua chama e servir ao próximo. Ser casal festeiro não é apenas um título, é um chamado. É vivenciar esse momento ao lado de cada um de vocês, é sentir o céu tocar a terra. É um sentimento único, uma alegria imensa e genuína que o Espírito Santo nos proporcionou e proporciona sentir. Sentimos o fogo do Espírito Santo arder em nossos corações, um fogo que não destrói, mas que purifica, que aquece a nossa fé e que consome todo o desânimo, transformando o cansaço em vigor para servir. O Espírito Santo é aquele que sopra a vida em nós, o Consolador que nos move e que renova a nossa face e a face da nossa comunidade a cada dia. Obrigado, Espírito Santo, por confiar à nossa família essa missão tão bela de servir. Obrigado por agir em nossas vidas de maneira tão íntima, sendo o guia silencioso que nos mostra o caminho nos momentos de incerteza e a força que nos sustenta. A Virgem Santíssima, por nos acolher no seu colo, nos dando toda a sua proteção. Um agradecimento profundamente especial e afetuoso às minhas filhas. Vocês foram nosso porto seguro nesta jornada. Obrigado pela paciência, pelo apoio, incentivos, palavras de afeto, por abraçarem essa missão junto conosco. Obrigado à nossa família por celebrarem a nossa alegria como se fosse a de vocês. Sem o apoio, o amor e a compreensão de vocês, não estaríamos aqui hoje. Aos nossos amigos que caminham conosco, nessa grande nossa gratidão eterna. Obrigado pelas palavras de incentivo, pelas orações silenciosas e pelas mãos estendidas. Aos nossos párocos, Padre Danilo, Monsenhor Alex, obrigado por todo o auxílio, conselhos, incentivos, palavras de acolhimento e disponibilidade para nos ajudar. Nossa gratidão se estende também ao Monsenhor Ademar e ao Padre Elber. Aos convidados e colaboradores, vocês são a prova viva de que a Igreja é uma família de famílias. A nossa comunidade em CPC, muito obrigado. O apoio de vocês foi de fundamental importância para a realização desta noite tão agradecida. Nosso agradecimento à equipe litúrgica pelo serviço dedicado ao Senhor, ao coral, terço dos homens e amigos de caminhada. Obrigado por nos emprestarem suas vozes para levar nossas orações ao céu através da música. A equipe de ornamentação e organização, obrigado por tanto zelo, criatividade e cuidado. Vocês refletiram em cada detalhe a beleza e o cuidado do Divino. Aos pais, gratidão pela participação de seus filhos e por partilharem conosco a pureza e a alegria deles nesta noite.
aos nossos companheiros festeiros, obrigado pelo forte abraço, pela união, pelo sorriso amigo, por caminharem junto conosco, lado a lado, nesta missão e por serem família junto conosco. Que o mesmo fogo que nos uniu nesta caminhada continue a inflamar o zelo apostólico de cada um de vocês. Obrigado também a cada um de vocês que nos ajudaram de forma direta ou indireta, que doaram seu tempo, que vieram ou que estão rezando conosco pelos meios de comunicação. Vocês são o brilho desta festa. Não poderíamos deixar de agradecer de uma forma mais que especial ao Padre José Nilton, pelas belíssimas palavras de sabedoria que emocionaram, alimentaram e cativaram a nossa alma, por lembrar-nos de que a família é o santuário da vida. Suas palavras foram como aquele vento impetuoso de Pentecostes, que renovou as nossas forças e abriu nossos corações para a graça. Padre, receba de coração, das mãos de nossas filhas, essa singela lembrança em sinal da nossa gratidão.

Hoje aprendemos que a vocação da família é o serviço e o amor ao próximo. É entender que Deus nos chama a ser amor no mundo. Tenho certeza de que hoje, juntos somos uma grande família a serviço da vida e do amor de Deus. Que o Espírito Santo age em nossas vidas, transformando pequenos gestos em milagres de amor. E nos ensina que a verdadeira santidade se cultiva no calor do nosso lar. A todos vocês, nossa eterna gratidão. Que o Divino Espírito Santo, com seus 7 dons, continue iluminando cada lar. Que o seu vento sagrado sopre para longe todas as dificuldades e que o seu amor seja o alicerce de todas as suas famílias. Muito obrigado.

0: Terminando a festa de Marcos e de Soraya, chega a felicidade de Fábio e Sônia, né? Gostaríamos de convidar o casal de amanhã para poder receber a bandeira do Divino. Com isso, nós chegamos ao fim da nossa celebração. Foi bonito, não foi? Então, novamente, nós agradecemos a presença do padre José Newton, na pessoa do padre Danilo, pároco da nossa paróquia. Volte sempre, padre. O senhor é bem-vindo, a nossa paróquia está de portas abertas. Quem é devoto do Divino Espírito Santo, levanta uma mão. Aí, uma só. Quem é devoto de Nossa Senhora, levanta a outra. E uma forte salva de palmas.
1: Fico feliz e agradecido a Deus, a cada um de vocês aqui presentes, aos pais, às famílias que se fazem aqui presentes, aos que nos acompanham através das redes sociais da paróquia Nossa Senhora Aparecida e Senhora Santana, aqui de Caetité, também aos que nos acompanham através da rádio Educadora Santana 100.7, e aos padres destas duas paróquias, Padre Danilo, ao Monsenhor Alex, ao Monsenhor Ademar e ao Padre Elber. Então, muito obrigado a cada um de vocês por essa oportunidade e por celebrarmos juntos esta quinta noite, se preparando para o festejo, para a grande festa em louvor ao Divino Espírito Santo. Viva o Divino Espírito Santo!
2: Viva!
1: Viva o Divino Espírito Santo!
2: Viva!
1: Viva as famílias!
2: Viva!
1: Viva Nossa Senhora Aparecida!
2: Viva!
1: Viva Jesus Cristo!
2: Viva!
1: Ide em paz e que o Senhor vos acompanhe.
2: Graças a Deus!

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0: escuta, Ramon e Lucimara de Guarambi. Pessoal de Guarambi, já tá assuntando velho, bom dia. Deus dá virtude a vocês. Deixa eu ver quem mais acordou, quem mais acordou. Deixa eu ver quem mais já acordou, quem mais já acordou pra assuntar o velho, pra assuntar o velho.
1: E aí, velho Dionísio, aqui é Marcos Santana, Escadinha 1. Ô, velho, tanto disso pra avisar todo mundo aí, velho. Que hoje tem Flamengo, velho.
0: Ô, meu senhor, pô,
1: Jesus. Eu fui pra Aparecida, Fazenda Ilha, Galegão lá da ilha. E pra todos que estão na escuta, velho.
0: A pessoa não tem vergonha na cara de levantar cedo a ligar na rádio pra falar que hoje tem Flamengo. Quem tá ligando o negócio Flamengo, rapaz? Quem tá ali procurando se hoje tem Flamengo ou deixou de ser de ter Flamengo? Eu quero saber do Flamengo, rapaz. Não posso passar nervoso. Ontem mesmo o doutor mediu minha pressão. Falou, véi, você tá com a pressão meio alterada. Ah, é, o pessoal é os flamenguistas. É os flamenguistas, doutor. Deixa eu ver quem mais já acordou. Bom dia, velho. Eu também sou fã do seu programa. Hoje tem Flamengo, né, velho? Vamos saber se tem Flamengo, gente. É o padre Odivaldo. Procura só que tem Flamengo. Véi, bom dia. Aqui é Marinélia de Vargem Formosa. Mande um alôzinho pra mim, toda a minha família. E passa uma música. Um abraço, minha filha. Deixa eu ver quem já acordou. Véi, bom dia. Aqui é Carol e Letícia, do aeroporto. Gostaria que o senhor tocasse os parabéns pra meu tio Joselito, que tá aniversariando hoje. Joselito lá do aeroporto tá fazendo aniversário hoje. Aos aplausos, aplausos pros aniversariantes. Deixa eu ver quem mais já acordou. Bom dia, véi. Eu sou Irani da Cerquinha. Mande uma música pra todos os ouvintes, um forrozinho bem bom. Ei, comadre Irani, lá da Cerquinha, já acordou cedo, já tá escutando. Já tá escutando, véi, bom dia. Deixa eu ver quem mais já acordou, véi, bom dia. Quem fala que é Marileide de Gaporã. Passa a música pra nós. Viu? Tá bom, minha filha. Deus dá virtude a você. Comadre Marileide de Gaporã, já acordou cedo, já tá assuntando o programa do véi, bom dia. Muita gente vai acordando cedo.

0: Tá vencendo, né? A hora do véi. Já tá vencendo a hora do véi. Já tá vencendo a hora do véi.
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0: Já tá vencendo, já tá vencendo a hora do véi.
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0: Ai, será que Camilo Buchinha sarou os furuncos, menino? Tava cheio de furunco, inflamado, purga, carrapato. Eu sei que as meizinhas que eu passei pra ele tinha tirado um pouco dos carrapatos. Já tinha umas duas purguinhas ainda, mas eu ia fazer uma garrafada mais reforçada pra ele. Eu falei, ó, meu filho, se você rupiar ou engrugir, você manda falar pra eu reforçar as garrafadas. O padre Camilo Buchinha tá rupiado. Foi se você rupiar ou então começar a ficar engrugido.
1: É difícil.
0: 6h45, amanhã cedo, véi, volta, gente. Vamos se apegando com Deus, que fazer, como diz o caso, quem se apega com Deus é valido, meu filho. Que Deus abençoe todos nós, que Deus nos dá virtude, saúde, paz, alegria. E um prosperidade e um rebanho de coisa boa. E não desista do seu sonho. E tenha sempre fé em Deus, porque quem se apega com Deus é valido, meu filho. É. Vamos sempre estar do lado de Deus, porque ele está sempre do nosso lado. É. Amanhã.

0: cedo, véi, volta. Amanhã cedo, véi, volta.
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4: Da 100,7 FM Educadora Santana de Caetité, prezados fiéis, irmãos e irmãs que se encontram aqui na Catedral de Senhora Santana, o nosso bom dia. Louvado seja nosso Senhor Jesus Cristo, para sempre seja louvado. Hoje, quarta-feira da 7ª semana da Páscoa, hoje 20 de maio, a igreja faz memória a São Bernardino de Sena e aquelas outras intenções que todos temos no nosso pensamento, no nosso coração, mas também a ação de graças a Natalina Umbilina da Silva, pela passagem do 7º dia de falecimento de Francisco Souza Lima, 14 dias, Joaquim Silva dos Santos e Francisco, Emanuel Francisco de Carvalho, Deli Ferreira da Silva, Vanderlei Alves, Admundo Ribeiro Costa, Maria de Fátima Rosa de Jesus, 2 anos, Paulo Ricardo Oliveira Novaes, Nilo Joaquim da Cunha, Godson Abreu Lopes, Simval Lopes de Oliveira, Edivaldo Carneiro David. Irmãos e irmãs, nosso Deus é Rei soberano de toda a terra. Sua força e majestade se manifestam de modo pleno quando o Pai ressuscitou o Filho Jesus dentre os mortos e o exaltou, fazendo-o sentar-se à sua direita, acima de todo o principado e de todo o poder. Sustentados por esta certeza de fé e confiantes nas maravilhas realizadas pelo Senhor, celebremos com esperança, alegria e profunda gratidão. Maria de Fátima, 2 anos. Preside o Padre Elber. Iniciemos com o canto de entrada.

0: Comunhão do Espírito Santo estejam convosco.
1: Bendito seja Deus que nos reuniu no amor de Cristo.
0: Sejamos todos bem-vindos e bem-vindas a esta celebração. Meus irmãos, para bem participarmos e celebrarmos dignamente os santos mistérios, confessemos nossos pecados. Confesso a Deus Todo-Poderoso e a vós, irmãos e irmãs, que pequei muitas vezes por pensamentos e palavras, atos e omissões, por minha culpa, minha tão grande culpa, e peço à Virgem Maria, aos anjos e santos, e a vós, irmãos e irmãs, que rogueis por mim a Deus, nosso Senhor. Deus Todo-Poderoso, tenha compaixão de nós, perdoe os nossos pecados e nos conduz à vida eterna.
1: Amém.
0: Senhor, tende piedade de nós.
1: Senhor, tende piedade de nós.
0: Cristo, tende piedade de nós.
1: Cristo, tende piedade de nós.
0: Senhor, tende piedade de nós.
1: Senhor, tende piedade de nós.
0: Oremos. Além das intenções que trazemos no silêncio do nosso coração, queremos rezar em ação de graças por Natalina Umbelina, também pelo descanso de Francisco Souza Lima, 7 dias de falecido. Rezemos também por Deli Ferreira, Joaquim Silva, Manuel Francisco, Maria de Fátima, Paulo Ricardo, Nilo Joaquim, Godson Abreu, Simval Lopes e Edivaldo Carneiro. Deus de misericórdia, concedei benigno à vossa Igreja, congregada no Espírito Santo, servi-vos de todo o coração, unida em sincero amor. Por nosso Senhor Jesus Cristo, vosso Filho, que é Deus, e convosco vive e reina na unidade do Espírito Santo, por todos os séculos dos séculos.
1: Amém.
2: Leitura dos Atos dos Apóstolos. Naqueles dias, Paulo disse aos anciãos da igreja de Éfeso: cuidai de vós mesmos e de todo o rebanho, sobre o qual o Espírito Santo vos colocou como guardas, para pastorear a igreja de Deus, que ele adquiriu com o sangue do seu próprio Filho. Eu sei, depois que eu for embora, aparecerão entre vós lobos ferozes, que não pouparão o rebanho. Além disso, do vosso próprio meio aparecerão homens com doutrinas perversas, que arrastarão discípulos atrás de si. Por isso, estais sempre atentos. Lembrai-vos que durante 3 anos, dia e noite, com lágrimas, não parei de exortar a cada um em particular. Agora, entrego-vos a Deus e à mensagem de sua graça, que tem poder para edificar e dar herança a todos os que foram santificados. Não cobicei prata, ouro ou veste de ninguém. Vós bem sabeis que estas minhas mãos providenciarão o que era necessário para mim e para os que estão comigo. Em tudo vos mostrei que, trabalhando deste modo, se deve ajudar os fracos, recordando as palavras do Senhor, que o Senhor Jesus disse: há mais alegria em dar do que em receber. Tendo dito isso, Paulo ajoelhou-se e rezou com todos eles. Todos, depois, prorromperam em grande pranto, e lançando-se ao pescoço de Paulo, o beijavam, aflitos sobretudo por eles haver-lhe dito que não tornariam a ver o seu rosto, e o acompanharam até o navio. Palavra do Senhor.
1: Graças

0: suscitai, ó Senhor Deus, suscitai vosso poder. Confirmai este poder que por nós manifestastes, a partir de vosso templo que está em Jerusalém. Para vós venham os reis e vos ofertem seus presentes.
1: Em nossa terra, cantai ao Senhor.
0: Reinos da terra, celebrai o nosso Deus, cantai-lhe salmos. Ele viaja no seu carro sobre os céus, dos céus eternos. Eis que eleva e faz ouvir a sua voz, voz poderosa.
1: Reinos da terra, cantai ao Senhor.
0: Dai glória a Deus e exaltai o seu poder por sobre as nuvens. Sobre Israel, eis sua glória e sua grande majestade. Em seu templo, ele é admirável e a seu povo dá poder. Bendito seja o Senhor Deus, agora e sempre. Amém. Amém.

0: O Senhor esteja convosco.
1: Ele está no meio de nós.
0: Proclamação do Evangelho de Jesus Cristo segundo João.
1: Glória a vós, Senhor.
0: Naquele tempo, Jesus ergueu os olhos para o céu e rezou, dizendo: Pai Santo, guarda-os em teu nome, o nome que me deste, para que eles sejam um, assim como nós somos um. Quando eu estava com eles, guardava-os em teu nome, o nome que me deste. Eu guardei-os e nenhum deles se perdeu, a não ser o filho da perdição, para se cumprir a escritura. Agora eu vou para junto de ti e digo estas coisas estando ainda no mundo, para que eles tenham em si a minha alegria plenamente realizada. Eu lhes dei a tua palavra, mas o mundo os rejeitou, porque não são do mundo, como eu não sou do mundo. Não te peço que o tires do mundo, mas que os guarde do maligno. Eles não são do mundo, como eu não sou do mundo. Consagra-os na verdade. A tua palavra é verdade. Como tu me enviaste ao mundo, assim também eu os enviei ao mundo. Eu me consagro por eles, a fim de que eles também sejam consagrados na verdade. Palavra da salvação.
1: Glória a vós, Senhor.
0: Meus irmãos, minhas irmãs, nós estamos diante de dois discursos de despedida. Um de Paulo à comunidade de Efésio, e um outro de Jesus Cristo em relação aos seus apóstolos e aos discípulos que o acompanhavam. Nesses dois discursos, nós podemos observar que duas coisas são pedidas e orientadas para nós. Primeiro, o cuidado que Paulo pede a todos aqueles que são da comunidade de Éfeso, para que não se deixe levar por aqueles que virão e tentarão fazer com que o rebanho se perca. E ainda mais, que tentarão levar o rebanho junto consigo, fazer com que o rebanho siga a si próprio e não a Jesus Cristo que deve ser anunciado. Jesus pede a Deus que, apesar do fato de estarmos no mundo, e ele não pede que Deus nos tire do mundo, mas que nos dê a força para estarmos consagrados na verdade. Ele é a verdade. Num tempo em que pululam tantas consagrações, e não tem problema nenhum as pessoas fazerem, mas eu acho que antes de tudo é preciso consagrarmos-nos no Evangelho, na verdade de Cristo. Bom, isso já deveria ter acontecido no nosso batismo, mas como parece-me que tudo aquilo que nós estamos fazendo no batismo não tem muito valor, porque também nós somos consagrados a Nossa Senhora no batismo, mas depois parece que é preciso consagrar novamente. Então parece que também é preciso que nos consagremos na verdade novamente. Então tenhamos muito cuidado para que a gente, com um excesso de zelo, não estejamos jogando fora tudo aquilo que foi feito no dia do nosso batismo. Não esqueçamos, o batismo, ele além de ser único, nós professamos assim na fé, a nossa fé, ele é único, é recebido uma vez apenas e ele é para toda a vida. Por que será que a gente precisa fazer coisas que já deveriam ter sido feitas no nosso batismo? Será que o nosso batismo já não vale mais? Será que dentro da igreja a gente anda negando o nosso batismo que tantos outros negam quando vão para outras igrejas? Falar sobre isso não agrada muito, mas eu acho que a gente precisa refletir, porque as nossas atitudes podem demonstrar um certo paganismo por não entendermos bem a nossa fé e por estarmos nos aproximando muito de superstições e levando a nossa fé a superstições. Repito, não estou falando de tudo e nem de todos, mas tem coisas que beiram a superstição e a gente fica com medo. Meus irmãos, minhas irmãs, nós estamos na semana de oração pela unidade dos cristãos. Penso que devemos rezar pedindo a Jesus que entendamos que Ele é maior do que tudo aquilo que nos divide, mas não somente em relação aos nossos irmãos separados, como também dentro da própria igreja, onde há muita divisão e há muita discórdia. Depois, é preciso pedir a Ele que nos dê força para proclamarmos a verdade em um mundo em que parece que a mentira agrada mais. A verdade, meus irmãos, não faz com que ninguém receba aplausos, não. Mas nós somos seguidores da verdade. Ele também não recebeu aplauso. Por que que a gente quer receber? A gente não pode deixar de anunciar a verdade, ainda que esta verdade não agrade, ainda que pareça que a mentira esteja agradando mais do que a verdade. Mas a verdade de Jesus Cristo não pode ser esquecida. E se nós a esquecermos, nós depois deveríamos prestar contas. Nós que fomos batizados em nome do Pai, do Filho e do Espírito Santo. Não em nome do Padre Elber, nem em nome de Paulo ou Cefas ou de quem quer que seja. Em nome de Jesus Cristo. Portanto, é a Ele que nós somos consagrados. Que assim seja.

0: Queridos irmãos, queridas irmãs, ao recordarmos as palavras de Jesus ao Pai, pedindo que guardasse os seus discípulos no amor e na verdade, supliquemos com confiança ao Deus que nos consagra por meio de sua palavra, rezando: guardai-nos, Senhor, guardai-nos em vosso nome, ó Pai.
1: Guardai-nos em vosso nome, ó Pai.
2: Para que a Igreja, guiada pelo Espírito Santo, seja preservada de todo mal e permaneça fiel ao Evangelho de Cristo, rezamos ao Senhor.
1: Guardai-nos em vosso nome, ó Pai.
2: Para que os missionários e missionárias sejam fortalecidas na fé, consolados nas dificuldades e nunca desanimem diante dos desafios da missão, rezamos ao Senhor.
1: Guardai-nos em vosso nome, ó Pai.
2: Para que os que sofrem no corpo e no espírito encontrem acolhida misericordiosa e para que os que lutam pela justiça e pela paz sejam sustentados, rezemos ao Senhor.
1: Guardai-nos em vosso nome, ó Pai.
2: Para todos aqueles que rezam pelos entes queridos, que sejam confortados pela palavra de Deus, rezemos ao Senhor.
1: Guardai-nos em vosso nome, ó Pai.
2: Pelos falecidos que encontrem Jesus na glória eterna, rezemos ao Senhor.
1: Guardai-nos em vosso nome, ó Pai.
2: E pelos aniversariantes do dia, para que possa encontrar Jesus e sejam guardados do maligno, pela graça de Deus, rezemos ao Senhor.
1: Guardai-nos em vosso nome, ó Pai.
0: Pai Santo, que consagrastes vosso Filho, para que também fôssemos consagrados na verdade, ouvi estas preces que vos dirigimos com fé e conduzi-nos sob a vossa proteção. Por Cristo nosso Senhor.
1: Amém.
0: A Deus, o que temos e somos, com canto.

0: Ora, irmãos e irmãs, para que o meu e o vosso sacrifício seja aceito por Deus Pai Todo-Poderoso.
1: Receba, Senhor, por tuas mãos este sacrifício, para a glória do seu nome, para o nosso bem de toda a sua Santa Igreja.
0: Acolhei, Senhor, nós vos pedimos, sacrifício que instituístes, e pelos sagrados mistérios que celebramos em vossa honra, dignai-vos completar a santificação daqueles que salvastes, por Cristo nosso Senhor.
1: Amém.
0: O Senhor esteja convosco.
1: Ele está no meio de nós.
0: Corações ao alto.
1: O nosso coração está em Deus.
0: Demos graças ao Senhor nosso Deus.
1: É nosso dever e nossa salvação.
0: Na verdade, é digno e justo. É nosso dever e salvação dar-vos graças sempre e em todo lugar. Senhor Pai Santo, Deus Eterno e Todo-Poderoso, por Cristo, Senhor nosso. Ele, nosso único mediador, entrou uma vez por todas no santuário dos céus e intercede por nós, garantindo-nos a perene efusão do Espírito Santo. Pastor e guardião de nossas vidas, Ele nos chama à unânime oração, a exemplo de Maria e dos apóstolos, na espera de um novo Pentecostes. Por este mistério de santificação e amor, transbordando de alegria pascal, exulta a criação por toda a terra. Também as virtudes celestes e as potestades angélicas proclamam um hino à vossa glória, dizendo a uma só voz:
1: Santo, Santo, Santo, Santo, Senhor Deus do Universo, o céu e a terra proclamam a vossa glória. Hosana nas alturas, bendito que vem em nome do Senhor. Hosana nas alturas.
0: Na verdade, ó Pai, vós sois santo, fonte de toda santidade. Santificai, pois, estes dons, derramando sobre eles o vosso Espírito, a fim de que se tornem para nós o corpo e o sangue de nosso Senhor Jesus Cristo.
1: Enviai o vosso Espírito Santo,
0: estando para ser entregue, e abraçando livremente a paixão, Jesus tomou o pão, pronunciou a bênção de ação de graças, partiu e o deu a seus discípulos, dizendo: Tomai todos e comei, isto é o meu corpo que será entregue por vós.

Do mesmo modo, no fim da ceia, ele tomou o cálice em suas mãos e, dando graças novamente, o entregou a seus discípulos, dizendo: Tomai todos e bebei. Este é o cálice do meu sangue, o sangue da nova e eterna aliança, que será derramado por vós e por todos para a remissão dos pecados. Fazei isto em memória de mim.

0: Mistério da fé.
1: Anunciamos, Senhor, a vossa morte e proclamamos a vossa ressurreição. Vinde, Senhor Jesus.
0: Celebrando, pois, o memorial da morte e ressurreição do vosso Filho, nós vos oferecemos, ó Pai, o pão da vida e o cálice da salvação, e vos agradecemos porque nos tornastes dignos de estar aqui na vossa presença e vos servir.
1: Aceitai, ó Senhor, a nossa oferta.
0: Suplicantes vos pedimos que, participando do corpo e sangue de Cristo, sejamos reunidos pelo Espírito Santo num só corpo.
1: O Espírito nos una num só corpo.
0: Lembrai-vos, ó Pai, da vossa Igreja, que se faz presente pelo mundo inteiro. Que ela cresça na caridade em comunhão com o Papa Leão, com o nosso Bispo José Roberto, os bispos do mundo inteiro, os presbíteros, os diáconos e todos os ministros do vosso povo.
1: Lembrai-vos, ó Pai, da vossa Igreja.
0: Lembrai-vos do vosso filho Francisco Souza Lima, que há 7 dias chamastes deste mundo à vossa presença, tendo sido sepultado com Cristo em sua morte no batismo, participe igualmente da sua ressurreição. Lembrai-vos também na vossa misericórdia dos outros nossos irmãos e irmãs que adormeceram na esperança da ressurreição e de todos os que partiram desta vida. Acolhei-os junto a vós, na luz da vossa face.
1: Concedei-lhes, ó Senhor, a luz eterna.
0: Enfim, nós vos pedimos, tende piedade de todos nós, e dai-nos participar da vida eterna, com a Virgem Maria, Mãe de Deus, São José, seu esposo, os apóstolos, Senhora Santana e São Joaquim, e todos os santos que neste mundo viveram na vossa amizade, a fim de vos louvarmos e glorificarmos por Jesus Cristo, vosso Filho.

com Cristo e em Cristo. A vós, Deus Pai Todo-Poderoso, na unidade do Espírito Santo, toda honra e toda glória, por todos os séculos dos séculos.

0: obedientes à palavra do Salvador e formados por seu divino ensinamento, ousamos dizer: Pai nosso que estais nos céus, santificado seja o vosso nome, venha a nós o vosso reino, seja feita a vossa vontade, assim na terra como no céu. O pão nosso de cada dia nos dai hoje, perdoai-nos as nossas ofensas, assim como nós perdoamos a quem nos tem ofendido. E não nos deixeis cair em tentação, mas livrai-nos do mal. Livrai-nos de todos os males, ó Pai, e dai-nos hoje a vossa paz. Ajudados pela vossa misericórdia, sejamos sempre livres do pecado e protegidos de todos os perigos, enquanto aguardamos a feliz esperança que é a vinda do nosso Salvador, Jesus Cristo.
1: Vosso é o reino, o poder e a glória para sempre.
0: Senhor Jesus Cristo, dissestes aos vossos apóstolos: eu vos deixo a paz, eu vos dou a minha paz. Não olheis os nossos pecados, mas a fé que anima a vossa igreja. Dai-lhe, segundo o vosso desejo, a paz e a unidade. Vós que sois Deus com o Pai e o Espírito Santo.
1: Amém.
0: A paz de nosso Senhor Jesus Cristo esteja no coração de todos vocês.
1: O amor de Cristo nos uniu. Cordeiro de Deus, que tirais o pecado do mundo, tende piedade de nós. Cordeiro de Deus, que tirais o pecado do mundo, tende piedade de nós. Cordeiro de Deus, que tirais o pecado do mundo, dai-nos a paz.

0: Quem come minha carne e bebe meu sangue permanece em mim e eu nele. Meus irmãos e minhas irmãs, eis Jesus Cristo, o Cordeiro de Deus, aquele que tira o pecado do mundo.
1: Senhor, eu não sou digno de que entreis em minha morada, mas dizei uma palavra e serei salvo.

0: Oremos. Senhor, a participação no Divino Sacramento aumente sempre em nós a vossa graça e, purificando-nos pela sua força, nos torne cada vez mais dignos de tão grande dom. Por Cristo nosso Senhor.
1: Amém.
0: Ave Maria, cheia de graça, o Senhor é convosco. Bendita sois vós entre as mulheres e bendito é o fruto do vosso ventre, Jesus. Santa Maria, Mãe de Deus, rogai por nós, pecadores, agora e na hora de nossa morte. Amém. Rogai por nós, Santa Mãe de Deus,
1: para que sejamos dignos das promessas de Cristo. Amém. Continua o tríduo em preparação à festa de Santa Rita, às 17 horas, lá na igreja de Santa Rita. E também a novena em preparação à festa do Divino Espírito Santo em Brejinho das Ametistas, às 19h30. E hoje, na sexta noite de novena, em preparação à festa do Divino Espírito Santo, o local hoje é na Igreja Rosa Mística. O tema é a família no desígnio de Deus. E o casal responsável, casal festeiro, Fábio e Sônia. O cortejo sairá da rua Domingos Aguiar, número 44, próximo ao observatório. Preside a celebração de hoje o padre Ramon Pinheiro da Rocha.
0: O Senhor esteja convosco.
1: Ele está no meio de nós.
0: Abençoe-vos o Deus Todo-Poderoso, Pai e Filho e Espírito Santo.
1: Amém.
0: Meus irmãos e minhas irmãs, ide em paz e que o Senhor vos acompanhe.
2: Graças a Deus.
0: Forte fraterno abraço, um bom e santo dia para todos e até mais breve.
1: Voltemos aos nossos estudos, desejamos a todos um bom dia e continuamos aqui da Catedral a reza do terço do mês de maio. Com Luiz Benevides, da Catedral de Senhora Santana, e Paulo Souza, nossos estudos. Bom dia.
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1: 7:44.
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1: Horas e 59 minutos, 7:59. Sejam todos bem-vindos ao nosso Jornal da Manhã. Está começando na manhã desta quarta-feira, 20 de maio do ano 2026. Muito obrigado pela sua audiência. Bom dia a todos e a todas. Bom dia, Silvano Silva.
2: Bom dia, Paulão. Bom dia, ouvintes do Jornal da Manhã.
1: E vamos às manchetes do dia.
0: Fique por dentro.

0: Para negócios.
1: IFE Baiano abre seleção para professor substituto com salários de até R$8.000.
0: Bahia, proprietários de veículos com placas de finais 5 e 6 têm desconto de 8% no IPVA.
1: Pesquisa aponta, Flávio cai 6 pontos e tem 41,8% contra 48,9% de Lula no segundo turno.
0: Caetité. 20ª edição temática de cinema do Cine Debate História. Sobre o assunto, nós estaremos batendo um papo no nosso Jornal da Manhã com o professor Jário Carvalho, professor do curso de História da UNEB Caetité, idealizador deste evento que teremos em Caetité, 20ª edição temática de cinema do Cine Debate História.
1: Essas e outras notícias a partir de agora no nosso Jornal da Manhã.
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1: 8:01, 8:01. Muito obrigado pela sua audiência. Você que se liga na gente ouvindo, claro, a nossa potente Educador FM 100,7, Caetité, Bahia, Brasil. E até às 9 você muito bem informado. 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
0: 8:06, olha, balanço da 94ª Companhia Independente da Polícia Militar aponta menos homicídios e mais operações na região. A 94ª Companhia Independente da Polícia Militar apresentou os resultados operacionais alcançados em 2026 e os índices de segurança pública nos municípios atendidos pela unidade. A exposição foi conduzida pelo comandante, Tenente Coronel Roberto Soares, durante sessão na Câmara de Vereadores de Caetité. O levantamento mostrou uma redução significativa nos crimes violentos, letais, intencionais e períodos prolongados sem registros de homicídios em diversas cidades da região. Segundo o comandante, os números refletem o planejamento estratégico e o trabalho diário das equipes, recuperação de veículos e ações institucionais. Além da queda dos índices de violência, a 94ª Companhia destacou o desempenho da recuperação de veículos roubados, área em que a unidade tem se sobressaído no Alto Sertão. Também foram apresentados projetos institucionais que aproximam, a corporação da comunidade. Entre eles, a primeira corrida da 94ª Companhia, Guardiando o Alto Sertão, evento que reuniu moradores, atletas e policiais em uma ação voltada ao esporte, integração social e fortalecimento da imagem da Polícia Militar. E os próximos eventos, durante a apresentação, Soares também lançou o desafio do PETO, corrida marcada para o dia 5 de julho. O comandante reforçou o convite para que moradores, instituições e parceiros locais participem e apoiem a iniciativa, que busca ampliar a interação entre a Polícia Militar e a sociedade. Compromisso e parceria. O tenente-coronel destacou também que os resultados positivos são fruto do comprometimento da tropa, aliado ao planejamento das operações e à parceria constante com a comunidade e demais institucionais e demais instituições da região. 8:09, 8:09 agora. Você está ouvindo o nosso Jornal da Manhã. Muito obrigado pela sua audiência. Daqui a pouco de volta com outras notícias no nosso Jornal da Manhã. Bom dia!

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0: São 8 horas e 25 minutos, 8h25. Este é o nosso Jornal da Manhã, da nossa Educadora FM 100,7 em Caetité, Bahia. Caetité sediará aí a vigésima edição temática de cinema do Cine Debate e História. Para falar do assunto, nós estamos aqui nos estúdios da nossa Rádio Educadora com o professor doutor Jário Carvalho, professor do curso de História do campus da UNEB em Caetité, idealizador deste evento, ele que tem realizado muito pelo cinema aqui, se tratando de Caetité, da Bahia, e no decorrer do nosso bate-papo conheceremos melhor também sobre o Cine Debate História. Professor Jário, bom dia.
1: Bom dia Silvano, bom dia Paulão, bom dia ouvintes da Rádio Educadora de Santana. É um prazer mais uma vez estar aqui para divulgar ações e atividades do Departamento de Ciências Humanas da Universidade do Estado da Bahia.
0: Para falar um pouquinho do Cine Debate, o senhor chegando a Caetité, trabalhando aqui no campus da UNEB, Departamento de Ciências Humanas, campus 6, no curso de História, e isso que desenvolve as ações para a criação do Cine Debate História e fazendo história realmente dentro desse período de existência, com muitas realizações e fazendo com que a educação não passe apenas para aquele trabalho feito pelo profissional de educação entre as quatro paredes, assim por dizer, mas é fazendo com que faça jus também, quando fala de história, é criar situações para que facilite também a educação, aí nesse sentido, através também do cinema. O Cine Debate é cinema, debater, é discutir assuntos diversos por meio do cinema em si, e por isso que é uma realização de um trabalho aqui importante para o senhor, a gente percebe isso, e sempre fazendo questão de divulgar, de compartilhar todas essas realizações do Cine Debate com os nossos ouvintes da nossa Rádio Educadora, professor Jário.
1: Bom, Simone, essa sua historização foi importante, assim, para evidenciar a relevância do projeto Cine Debate História para o departamento e para a comunidade caetité de modo geral, porque a gente realiza eventos, oferta mostra de cinema, não apenas para a comunidade undebiana, para alunos de graduação, mas estudantes também de ensino médio e professores da educação básica, e cinéfilos de modo geral, sempre tem assim participado desses eventos. E o Cine Debate tem uma história de quase 20 anos. Então, o projeto começou no dia 28 de julho de 2006, portanto, fará 20 anos agora. E nesse período de quase 20 anos, o Cine Debate ofertou mais de 70 palestras, mais de 400 horas em certificado para ouvintes. Foram mais de 100 filmes exibidos, nas mostras de cinema realizadas na Carnes de Teixeira, que é um grande parceiro do evento desde o início, e também aqui no auditório da nossa universidade, e também algumas mostras e exibições especiais em escolas daqui de Caetité e da região. Então foram mais de 100 filmes exibidos, 19 mostras de cinema realizadas, dois minicursos realizados e dois eventos diferentes, que são ciclos de comunicações, em que os estudantes de graduação e pós-graduação tem a oportunidade de apresentar as suas pesquisas. Foram, nesse período, mais de 2 mil participantes. E toda essa experiência do Cine Debate ao longo desses anos fez com que eu apresentasse uma proposta de projeto de pós-doutorado na Faculdade de Educação da USP. Então, em 2004, eu me afastei durante um período da universidade justamente para aplicar o meu projeto de pós-doutorado na USP, que tinha exatamente como objetivo organizar uma mostra de cinema numa escola pública de São Paulo, ofertar uma oficina de produção de vídeo e criar um curta-metragem ficcional com alunos dessa escola. Então foi uma experiência muito boa, muito significativa, muito relevante. Contou com a participação de 9 estudantes de uma escola de São Paulo, era uma escola municipal que ofertava ensino médio. Eu levei esses alunos para conhecer as instalações do curso de audiovisual da USP, que é um curso muito consolidado, um curso muito antigo, o diretor do departamento nos recebeu assim muito bem e apresentou todos os estudos e laboratórios. Então foi uma experiência muito boa e significativa e foi o Cinedebate que me levou à USP. Foi o Cinedebate que me levou a organizar esse projeto, né, de pesquisa no pós-doutorado, né, para levar a arte para as escolas, ou seja, a arte cinematográfica, o cinema. E tem um pesquisador francês chamado Alain Bergala, que ele escreveu um livro sobre a hipótese cinema, e ele, nos anos 2000, ele foi responsável por levar um projeto também de cinema para as escolas, né? Então, de alguma maneira, o meu projeto, que foi executado lá na USP, né, no pós-doutorado, caminha nas orientações de Bergala em levar o cinema para a escola, né, como arte, como possibilidade de criação. Então, organizamos mostra de cinema e também criamos um vídeo de 7 minutos, um curta-metragem chamado Racismo Não É Mimimi. E esse curta-metragem que foi realizado lá em São Paulo, que é fruto da experiência do Cinedebate História, está disponível no canal do YouTube da UNEB, né? Racismo Não É Mimimi, que é um curta-metragem que foi produzido dentro do âmbito do Cinedebate História. Então, historicizando esse período, né? Então, vamos fazer 20 anos agora de projeto, no dia 28 de julho. Em agosto terá uma sessão especial na Carnegie Teixeira, né? Ainda não está agendado, mas a Carnegie Teixeira é sempre assim, uma instituição parceira extremamente importante, como é também aqui a rádio, né, que sempre abre as portas, né, para as nossas divulgações. E eu estou também, no momento, fazendo o segundo documentário, né, porque no ano passado eu estive aqui divulgando, inclusive nessa rádio, o documentário Santa Cruz do Anani, né, Fé e Tradição. E agora eu estou concluindo um documentário sobre a passagem de Antônio Conselheiro na cidade de Bom Conselho, em 1895. Então eu quero lançar esse filme, esse segundo documentário, se Deus quiser, em agosto, né, como parte das comemorações dos 20 anos do Cinedebate História.
0: Estamos falando com o professor Dr. Jário Carvalho, professor do campus 6 da UNEB em Caetité, Departamento de Ciências Humanas, professor do curso de História em Caetité, e o assunto aqui sobre um evento importante que teremos em Caetité. E antes de falar do evento, por isso que nós estamos tomando assim conhecimento, reforçando algo que já é também conhecido sobre o Cine Debate, que vai completar logo mais 20 anos de existência, Cine Debate História, e o professor Jário, que tem trabalhado nesse sentido de fazer com que os alunos, aí não só os alunos do ensino superior, mas também aí do ensino médio, alunos, professores da educação básica que têm participado desses projetos, desses trabalhos desenvolvidos pelo Cinedebate, onde o professor Jário coordena e monitora e faz com que a parte voltada para o cinema possa ser também um objeto de estudo e de melhoria do conhecimento, não somente a parte da escrita, dos livros, mas é o cinema também envolvendo nesse sentido. E o professor Jário, que é também diretor, roteirista e do filme Santa Cruz do Anani, Fé e Tradição, filme que já esteve aqui falando sobre e que envolve também, inclusive, Caetité também. Isso, desse contexto, né, do filme.
1: Aparece no filme porque, como o filme, o objetivo é mostrar uma tradição cultural de Antas, em que o povo sobe o morro da Serra do Anani para pagar a promessa, porque lá tem um cruzeiro com mais de 130 anos. Então, do ponto de vista da contextualização, aí eu mostrei no primeiro capítulo da parte do documentário, né, o cruzeiro aqui do Bruno, né, ali a Capela do Bruno.
0: A Capela do Bruno.
1: E o cruzeiro que tem aqui no bairro São José, aqui pertinho mesmo da UNEB, né?
0: Isso, que tem a tradição na Semana Santa, isso, na Sexta-feira da Paixão, né, as pessoas subirem no alto do cruzeiro e para essa Via Sacra, né? Isso.
1: Aí eu incluí esses dois espaços sagrados no documentário justamente para mostrar e evidenciar que aqui no Nordeste é muito forte nessa tradição, né, com a presença de cruzeiros em determinados lugares altos, né, em que a população local sempre sobe para pagar uma promessa, né? Então, Caetité também aparece no meu filme, no documentário, nessa contextualização, no capítulo 1 da parte do documental, porque o filme começa com a ficção, né? Aí, na segunda parte, que é o documentário.
0: E, inclusive, aqui se tratando de Caetité, períodos secos, quando exatamente chega o mês de outubro, que espera as chuvas, novembro, e as chuvas não chegaram ainda. e já chegando dezembro, então há sempre aquela crença, né, de que precisamos ter uma penitência, de poder pedir pelas chuvas, e normalmente pessoas saem ali da Feira Velha, da Praça Rodrigues Lima, em direção à Capela do Bruno, né, a igrejinha do Bruno, já nesse sentido, e, né, pedir a Deus, né, essa proteção, pedir a chuva para o sertão. E por isso que é um lugar realmente que marca aqui já uma história aqui em Caetité. E também o cruzeiro, que é utilizado aí na época da Semana Santa, sobretudo a Sexta-feira da Paixão, o amanhecer do dia já é com a Via Sacra, e a presença de muita gente que faz questão de ir ao cruzeiro. Fica aí no bairro São José, onde fica também a nossa Rádio Educadora. São dois pontos históricos importantes da fé e tradição, que está também no filme dirigido pelo professor Jário Carvalho, que é o filme Santa Cruz do Anani, Fé e Tradição. É um filme que consta em Caetité, como dito, mas que tem muito sobre o município de Anta, que é exatamente um ponto onde tem a Serra do Anani, que tem exatamente essa tradição também, né, professor? E o senhor conhecedor do lugar, então, fez esse filme, dirigiu esse filme, e que inclui Caetité, que é outro segundo lugar do senhor, também poderia isso, dizer.
1: Caetité faz parte da minha história. Eu estou aqui desde 2005, né, que eu trabalho aqui na universidade. Então, Caetité, Antas, que é minha terra natal, e Conquista, então, são as três cidades que eu guardo no meu coração.
0: E é verdade. Professor Jário, que já vem desenvolvendo esse trabalho mesmo aqui em Caetité, só do Cine Debate a completar aí 20 anos. E a importância da UNEB, inclusive, para a região do modo geral, né? Nós temos divulgado constantemente trabalhos, eventos feitos. Nós estamos falando aqui com referência ao curso de História, mas todos os cursos têm desenvolvido trabalhos importantes, e aqui a gente tem feito essa divulgação. Somos vizinhos aqui fisicamente, né? Os prédios próximos uns dos outros, e por isso que a gente tem percebido assim a importância da UNEB, desse trabalho do ensino superior, que não se limita, como disse inicialmente, entre quatro paredes, como dito assim popularmente ali na sala de aula, mas indo além disso, né, para a comunidade externa, e trabalhando também com ações que melhoram ali o conhecimento dos alunos, e que continua como um campus regional, com estudantes de vários lugares da nossa Bahia até, né, professor Jair?
1: Sim, a universidade aqui, o Campus 6, pegando particularmente no recorte aqui em Caetité, é extremamente importante, né, do ponto de vista social e econômico e cultural para a nossa cidade, né, para o município de Caetité de modo geral. Porque se a gente imaginar que nós temos aqui uma quantidade significativa de estudantes, né, estudantes de diversas cidades aqui da região. Muitos desses estudantes, né, por meio de iniciativas, de programas de fomento a ficar, a permanência na universidade, né, recebem bolsas, né? Então, muitos estudantes juntam dois ou três estudantes que alugam uma casa aqui em Caetité, né? Então, acabam também tendo essa contribuição financeira. Então, professores, né, que vêm aqui, professores que moram aqui, professores que têm um fluxo também, porque a UNEB tem essa particularidade da multicampia, né? Então, professores que estão sempre presentes aqui. Então, do ponto de vista também da pesquisa, é um departamento que tem um grande percentual de bons pesquisadores e pesquisadoras, né, com projetos de pesquisa e projetos também de extensão, que, como resultado, consequência final, sempre procura atingir e trazer benefícios, né, sociais e culturais para a nossa comunidade. Então, o papel da universidade é extremamente assim, fundamental, né, para melhorar, né, as condições sociais e econômicas aqui da nossa cidade. Particularmente aqui o projeto Cine Debate História, né, como eu acabei de frisar, né, já passou pelo Cine Debate nesses quase 20 anos, né, mais de 2 mil pessoas. Né, então, do ponto de vista assim, cultural, é extremamente importante, porque o Cine Debate sempre procura trazer filmes que sejam importantes, filmes que trazem discussões importantes e sérias. Né? O cineasta Glauber Rocha, que foi o nosso maior cineasta de todos os tempos do Brasil, líder expoente do cinema novo nos anos 60, ele citou uma frase que é muito emblemática, que ele fala assim, bem assim, o cinema tem que ser um veículo de ideias necessárias. E essas ideias necessárias, na concepção de Glauber Rocha, eram ideias para melhorar o mundo, para promover a democracia, promover a justiça social, promover muito mais a igualdade, né? porque nem toda ideia é boa, né? Então, só que na perspectiva de Glauber Rocha, que o cinema é um veículo de ideias necessárias, é nesse sentido. Então, o Cinedebate sempre traz para a discussão filmes que são importantes, que levam à reflexão. Filmes que contribuem para a democracia, sabe? Filmes que contribuem para a justiça social. E essa edição em particular, né, que é mídia, política e ideologia, nós vamos tratar de fake news e negacionismo, vamos tratar de racismo, de como combater o racismo, e vamos tratar também da violência contra as mulheres. Então, são três filmes extremamente importantes que fazem parte de temas emergentes da atual historiografia e que mostra que o Brasil... E os filmes têm que ser articulados, né, com a sociedade. Então, e mostra que o Brasil é um país que mata muita mulher. Os índices aqui de feminicídio são alarmantes e têm crescido a cada ano. O Brasil é um país potencialmente racista, muito racista. E nós estamos vivendo também um contexto de grande crescimento, sabe? De uma política, de grupos políticos que se baseiam efetivamente em fake news e desinformação. Então, os três filmes que serão exibidos, né, na Casa de Teixeira, do dia 15 a 17 de junho, têm essa perspectiva. Então, estou usando o Cinedebate como um exemplo, justamente para mostrar a importância da universidade, né? Então, o Cinedebate leva o filme para a discussão. E cinema é cultura, então é ampliação também do nosso capital cultural, né? E que está à disposição, ao alcance, né, das pessoas, dos moradores daqui da cidade de Caetité, né, dos estudantes da universidade, dos estudantes de ensino médio das escolas públicas e particulares daqui de Caetité, né? Então o Cinedebate está, digamos assim, propiciando espaços, né, de discussão, né, muito relevante do ponto de vista cultural. Então é uma das ações, né, porque a universidade tem muitas ações aqui no nosso departamento, muito projeto de pesquisa, muito projeto de extensão. E estou usando o Cinedebate como ponto de partida de exemplificar justamente isso, a importância da universidade, do campus, do nosso departamento, né, para o desenvolvimento regional daqui.
0: E aí o professor Jário Carvalho já falando da 20ª edição temática de cinema do Cine Debate História em Caetité, mídia, política, ideologia, negacionismo, racismo e patriarcalismo estrutural em debate. Então, assunto para essa programação. Como o senhor disse aí, é uma programação que teremos agora, e por isso que o objetivo já vim daqui, inclusive, de também, fazer esse convite, já, né? Como o senhor até já disse aí, para que todos possam participar. E aí é importante até mesmo para outras cidades circunvizinhas que nos ouvem também, né, professor?
1: O evento ele é gratuito, né? É na Carne de Teixeira, que tem uma excelente estrutura, uma estrutura muito boa, né, para execução e exibição de filmes, né? Então é de 15 a 17 de junho. No período vespertino, é uma ação do Cinedebate História, mas também em parceria com o PPGELS, porque eu estou neste momento lecionando uma disciplina no mestrado profissional aqui em Caetité, no mestrado em ensino, e a minha turma, né, os alunos, os mestrandos, né, que vão participar, e eles serão os palestrantes, né? Então, foi uma organização de um evento em conjunto com o Cinedebate e o PPGELS, né, o nosso mestrado. A inscrição, como eu falei, é gratuita e o espaço é aberto e franqueado para todo mundo que quiser assistir. Os filmes têm, dois dos filmes, eles têm a classificação de 14 anos e um de 16, né? Então, o público-alvo normalmente, o que tem frequentado mais são os alunos, né, de graduação da UNEB, alunos de pós-graduação e alguns alunos do ensino médio daqui das escolas de Caetité. Inclusive, os monitores do Cinedebate, né, alguns já começaram assim, a visitar as escolas. Ontem foi o CBTEC, que os monitores passaram para convidar justamente os alunos do terceiro ano. Por quê? Porque essa temática de fake news, desinformação, racismo e violência contra a mulher são temáticas que poderão, inclusive, cair no Enem.
0: Verdade.
1: Né? Serem temas do Enem, tema de vestibulares aí espalhado pelo Brasil. Então, vale a pena, uma oportunidade muito boa dos estudantes de ensino médio, né, participarem também do Cinedebate, né? Porque são questões importantes, emergentes, sensíveis, que poderão cair aí no Enem. E a inscrição é feita pelo site da UNEB, né? Mas as informações assim, mais precisas estão no site do Cinedebate, né? Que é o cinedebateuneb.org. Então aí lá tem o link, né? É só clicar e tem todas as informações, a forma de se inscrever. E como Silvano comentou, né? Então, também estudantes, né? E pessoas que gostam de cinema daqui da região da cidade de Caculé, Biaçucê, de Guanambi, né? Das cidades vizinhas, assim, Bitira, também a gente convida porque vale a pena. E cinema, nunca é mais demais frisar, né? Que é uma arte importante, esteticamente é bom para a nossa alma, assistir bons filmes, né? Então vai ser uma tarde de muito conhecimento e também tardes de muito prazer em assistir bons filmes, né? E os filmes são esses daqui. O primeiro, na segunda-feira, é Medida Provisória, né? Um filme dirigido por Lázaro Ramos, que vai discutir questão racial no Brasil. O segundo filme, Não Olhe Para Cima, de Adam McKay, que é um filme que tem muitos atores conhecidos de Hollywood e trata de questões de desinformação, de fake news, né? E o terceiro filme é Entre Mulheres, né? Que é um filme que vai tratar exatamente de violência, de relações sociais de gênero, né? Violência contra a mulher. É um filme muito doce, é um filme muito delicado. Ou seja, embora o filme trate de violência, mas a violência ela não está explicitamente, sabe, no filme. Então, a diretora, né, teve esse cuidado de não mostrar o ato em si da violência, mas fala sobre a discussão e o debate, né, que mulheres sofrem em uma comunidade. Inclusive, o filme é inspirado na história real, numa comunidade boliviana em que a cultura do estupro era comum.
0: Estamos, então, nesse bate-papo com o professor Dr. Jário Carvalho. Professor Jário, a gente agradece pela contribuição em compartilhar com os nossos ouvintes sobre mais uma edição, mais um evento do Cine Debate e História do Campus 6 da UNEB, em Caetité, Departamento de Ciências Humanas. E aqui estaremos sempre à disposição. Gostaria que o senhor reforçasse também os canais para que as pessoas possam ter acesso à inscrição e que possam ter mais detalhes aí a respeito da programação.
1: Certo, Silvana. O evento acontecerá de 15 a 17 de junho na Casa de Teixeira, no período vespertino. A inscrição se dará por meio eletrônico pelo site www.cinedebateuneb.org. A inscrição é gratuita e convido os alunos de graduação da UNEB, os alunos de pós-graduação, professores também da universidade, estudantes de ensino médio, professores também da educação básica, né, para comparecerem a este evento, né, e terá também um certificado de 15 horas, né, um evento muito bom, vai ser muito bacana discutir essas questões, né, que são atuais e que se relacionam diretamente com a sociedade brasileira, né. E agradeço, viu, Silvano, aqui, Paulão, pela mais uma oportunidade, né, nesse grande canal e verbo de comunicação aqui na nossa região do Alto Sertão da Bahia, para divulgar as nossas atividades aqui do Departamento de Ciências Humanas da Universidade do Estado da Bahia.
0: Portanto, tivemos a participação do professor Dr. Jário Carvalho, professor do curso de História do Campus 6 da UNEB em Caetité, e falando aí sobre a 20ª edição temática de cinema do Cine Debate História, que ocorrerá em Caetité. Daqui a pouquinho estamos de volta com o nosso Jornal da Manhã.

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1: É o nosso Jornal da Manhã, da nossa Educador FM 100,7 em Caetité, Bahia, chegando ao fim. Nós teremos a nossa programação agora na sequência, Jota Rodrigues com Show da Manhã até meio-dia. Meio-dia voltaremos para apresentar o programa informativo. E o nosso Jornal da Manhã será de volta amanhã, logo após a missa. Até lá.
2: Forte abraço a todos e até amanhã, se Deus quiser. Bom dia.

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0: na 100,7. Bom dia. Olha a hora, 9:06. Começa agora, pela 100,7, mais um show da manhã. Edição desta quarta-feira, 20 de maio de 2026. Vai chegando agradecendo o nosso Papai Celestial, ao Senhor Jesus, pelo dia de vida, pela oportunidade de voltarmos aos microfones da 100,7, levando muita música, alegria, informação, evangelização. Um abraço muito especial. Que Deus abençoe o seu dia. Uma ensolarada bacana, hein? Pessoal de casa, do comércio, toda a região, pelo nosso aplicativo. Da construção civil com a gente também, né? Abraço aí. 9:07, o show da manhã vai chegando no oferecimento do Grupo Sambap, a força de uma grande parceria. 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Jota Rodrigues, mande o seu WhatsApp pra mim, 999071007. 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Equipe 100,7, meu caro Márcio André, nos transmissores.
1: Márcio André.
0: A direção de Daniel e a gerência de Luiz Alberto. Bora começando com o melhor da música, o seu show da manhã.
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0: nosso melhor presente, nosso maior presente, né? Um abraço, ouvinte de Catité, toda a região, curtindo o nosso show da manhã. Esta manhã bacana de quarta-feira, né? Já tem o nosso WhatsApp, 999-07-1007. Eu quero deixar um abraço aqui pra Amélia, que sempre curte a gente, né? Ô Amélia, já tá ligadinha na gente aí, um abraço, minha Amélia. Pra você e toda a família. 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Daqui a pouquinho tem mais música, tem você no WhatsApp 999-07-1007.
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0: 9:30.
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6: 9:34.
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4: 9:40.
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4: Jota Rodrigues. Bom dia pra você. 9:45 na 100,7. É o Show da Manhã de volta.
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4: Da manhã, voltando por aqui com você na audiência, que te toda a região. Aquele abraço, tá? Um ótimo dia, ótima manhã de quarta. Muita paz e bênção para você que tá curtindo a gente aí, tá bom? Participando pelo WhatsApp 999-07-1007. Olha, daqui a pouquinho tem sorteio de um celular Redmi 14 em prol do tratamento de Jéssica, tá? Daqui a pouquinho a gente faz o sorteio. Inclusive, já agradecendo a você que está nos ajudando, tá bom? Um abraço, agora tem Zé Ramalho na 100,7, o Índio.

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0: 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Olha a hora.
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0: 9h53. Bom dia, bom dia, o show da manhã. Aí, ó, Matheus Fernandes, Baby Me Atende, Zé Ramalho, um Índio. Vai mandando seu WhatsApp, 99907-1007. 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Sorteio na próxima sexta-feira. E falando em sorteio, tem sorteio. Tem sorteio no show da manhã, agora, né? Sorteio de um celular Redmi 14 em prol do tratamento de Jéssica. Tratamento médico. Meu querido padrinho, bom dia.
2: Jota Rodrigues, mais uma vez, bom dia pra você, bom dia aos ouvintes do show da manhã. Mais uma vez a gente volta a se falar aqui, né, rapaz?
0: Do que ar. Bom demais.
2: Maravilha,
0: né?
2: Quanto maravilha. Tempo.
0: Seu dia tá bacana, bastante produtivo,
2: meu
0: né?
2: Meu dia tá bastante produtivo. Você sabe que o Estúdio 2 ali, a gente não para, né?
0: Tô vendo a correria,
2: rapaz. A educadora tá aí, a responsabilidade sempre nossa e estamos aí dando conta do recado.
0: Isso
2: muito
0: aí.
2: Muito trabalho a fazer, mas pra levar o melhor pro nosso ouvinte, né?
0: Pronto, isso aí. Pois é, meu querido, bora lá então.
2: Então, fui convidado para participar aqui desse sorteio, né? Em benefício ao tratamento médico de Jéssica e estamos aqui para colaborar da maneira possível. Sim. Aqui com a nossa urna em mãos aqui. E o sorteio vai proceder da seguinte forma: nós vamos balançar a nossa urna, sacudir aqui e tirar um bilhete. Esse que sair já é o premiado, né?
0: Já é o premiado.
2: Pronto, então.
0: Ganhador ou ganhadora?
2: Ganhador ou ganhadora de
0: celular.
2: Um.
0: Redmi 14.
2: Oh, que maravilha. Pelo que eu tô participando. Né?
0: Muito bem. As pessoas nessa, que então? Compraram, boa sorte.
2: Já Jéssica. Está aqui, pegando a nossa urna.
0: Jéssica está ali registrando.
2: Registrando,
0: esse
2: já está na mão o cupom, viu?
0: Já está na mão? Pronto, bora lá. Aqui. Bora lá.
2: Vamos informar primeiro aqui, né? A pessoa que está participando. Essa não colocou o endereço, mas tem aqui o número do telefone, que o final é 66, viu?
0: Final
2: 99193, final 66. 77999163, aliás, 93, o final 66.
0: Opa.
2: O número do cupom é o 1884.
0: 1884.
2: 1884.
0: Alô, você.
2: Só falta
0: já
2: agora
0: tem gente vibrando aí.
2: Só
0: né?
2: Falta agora o nome do ganhador ou ganhadora, né?
0: Já tem gente vibrando.
2: Pronto.
0: Comemorando.
2: Mas é um ganhador, viu?
0: É um ganhador.
2: Muito bem. O nome?
0: Sim.
2: Jeová Teixeira.
0: Jeová Teixeira.
2: Jeová Teixeira é o ganhador.
0: Ganhador do celular Redmi 14.
2: Exatamente. Desse sorteio. Então tá aqui, repetindo aqui, Jeová Teixeira, final do telefone 66 e o número do cupom sorteado 1884.
0: Muito bem, é isso aí. Agradecimentos então a você que nos ajudou, né, meu padrinho? Muita gente comprando,
2: sempre
0: ajudando.
2: Sempre as ordens, estou por aqui para
0: colaborar. Em prol do tratamento de Jéssica.
2: Agradecer também as pessoas que pelo que eu estou vendo, muita gente colaborou, né, com o tratamento da Jéssica aí, comprando esse cupom.
0: Uhum.
2: E a gente fica feliz em ter tanta gente solidária ainda nesse país, né, Jota?
0: Que bom, graças a Deus,
2: então,
0: né?
2: Tá bom, então.
0: Graças a Deus.
2: Missão cumprida por agora. Qualquer dia desse a gente volta a se falar nas ondas do rádio. Um abraço a você, aos ouvintes aí da FM 100,7, do especial aqui do programa Show da
0: Show
2: Manhã.
0: Show da Manhã, isso aí.
2: Grande abraço.
0: Um abraço, valeu. 9h56, portanto, ganhador do celular Redmi 14, em prol do tratamento de Jéssica, repetindo, foi o Jeová Teixeira. E as pessoas que compraram, né, o nosso abraço, Jéssica, com toda a família, né, agradecendo grandemente aí. Deus abençoe a todos vocês. E pra Jéssica, entra em contato, né, Jéssica? Jéssica irá entrar em contato com o nosso querido Jeová para poder entregar aí o celular, né? 9h57, bom dia para você, muito obrigado a companhia e audiência aqui no Show da Manhã.

0: manhã, pela 100,7. Olha a hora, 3:04. Tete Nascimento e França, caça e caçador. Patroa Química de Vitor Fernandes. Bom dia no show da manhã.
1: É pra galera se apaixonar.
0: 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Salve, salve para todo mundo aí. 10:05. 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

0: 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Olha, agora aqui no WhatsApp. Deixando abraços para você que tá com a gente. Um abraço, Liliane. Muito obrigado, minha querida. Uma ótima manhã. Valeu o carinho da audiência e da companhia. Amélia pediu, Henrique e Juliana, a gente toca já já. Noelma de Pé do Morro, um abraço, viu, Noelma? Bom demais a sua audiência, a sua companhia. Bom dia, Lia.
1: Bom dia, Jotinha, tudo bem com você? Quem fala aqui é Maria Santana. Ô, Jotinha, rola pra nós a música de Edgar Mão Branca, caçar uma coisinha pra comer. Eu ofereço pra minha amiga Sandra na comunidade de Buzeiro, pra minha amiga Marisete na comunidade de Pinga, pra seu Zé e Dona Rosa lá no Maniaçu, que não escuta o programa nesse momento, pra Graça Magazine. E pra todos que estiverem na escuta do programa, Jotinha, pra você, Zé da Educadora, tenha um bom dia, fica com Deus. Educadora FM, presente em nossos corações. Um abração, meu amigo.
0: Valeu, um abraço. De alusão pra Valéria, ligadinha na gente. Bom dia, Jota. Bom dia, minha querida. Lúcio, LD Construções, bom dia, meu irmão. Valeu a companhia de sempre aí, hein? Toda a turminha, aquele abraço. Bia, oi,
2: Jota,
0: Bia.
2: Bom dia, aqui é Bia. Passa pra mim, Jota. Henrique e Juliano. Amor dos outros. Você nunca curtiu, viu? Tchau.
0: Ok, um abraço. Um abraço, Pati, ligadinha na gente. Tudo bem, minha querida? Obrigado, hein, a companhia, a audiência.

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3: 10:15.
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19: 10:24.
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0: da 100,7 de volta com você. 10 horas, 31 minutos, o show da manhã. Aí, ó, muita música bacana. Você no WhatsApp 99907-1007. Muito obrigado, a companhia. A gente sempre por aqui, né? 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Bora em WhatsApp, chamando você. 99907-1007. Bom dia, bom dia.
1: Bom dia, Jota. Tudo bem? Aqui é Carlos de Gaporã. Queria ouvir uma música de Mão Branca, qualquer uma da produção. E oferece para quem gostar da música. Um bom dia, uma ótima quinta-feira para você. Que Deus ilumine todos nós.
0: Ok, um abraço, valeu a companhia. Fala, Jota, manda abraço pra gente, curtindo o show na manhã. Alto Map, um abraço, amigo China. Gente boa, sempre com a gente aí, né? Tudo de bom. Custódia, ligadinha no show da manhã. Amado Batista, escolha da produção. Oferecendo pro nosso querido Pedro Silva, para todos os colegas da 100,7. Ô, Peter, bom dia, meu irmão. Tudo de bom aí, hein? Ô, Jota, mandando bem na programação. Um abraço, amigo Clésio. Valeu, Clésio. Companhia, hein? Sempre com a gente. Gostaria de participar do sorteio, viu, Jota? Opa, tá participando já aqui, Daniela, do Alto Buenos Aires. Um abraço, Daniela, Mastruz com Leite. Tá seguindo já já aí na programação, viu? Continue com a gente, um abraço. Ouvinte de todos os dias, de sempre, né? Bom dia, Lene. Tudo bem, minha querida? Um abraço a você e toda a família. Comunidade de Bonita, Espinosa, Minas Gerais. Um abraço pra todo mundo aí, tá? Sempre com esse carinho enorme. Um abraço, viu, Loura? Carinho da audiência. Bom demais. Dainha, fala. Bom dia.
2: Olá, Jota. Bom dia. Tudo bom? Isso, Dainha. Ô, Jota, peço para você rodar os parabéns para minha irmã Palmira. Ela mora aí na Cachoeirinha.
0: Olha, parabéns para ela, hein?
2: Rodar os parabéns para ela, que ela tá completando ano hoje. E peço para você passar a música com Leandro Leonardo. Mano.
0: Certo.
2: Em nome meu, de toda a minha família, da irmã dela. E principalmente minha mãe Eni.
0: Ô, dona Eni, um abraço. E parabéns aí, né, Dainha? Parabéns, ó. Parabéns, grande abraço, valeu. Vazia do José, tá na 6,7. Bom dia, Jota. Manda um forrozão pra gente aqui de Roberto Dantilli. Marileide, um abraço, viu, Marileide? Um abraço pra Kátia de Gaporã, tá ligada também com a gente aí, né? Um abraço, valeu, Leide. Todo mundo na 100,7. Pessoal de Lagoa Real, região, curtindo o nosso show da manhã, né? Um abraço. Ô, Jota, fique com Deus. Pessoal de Represo, Brumado, também curte a gente, né, Cleide? A Cleide de São Roque, Lagoa Real. Aparecendo para a filha Maria Júlia e o esposo Ronaldo, né? Tá todo mundo aí. Valeu, valeu. Vai mandando a sua mensagem, hein? Mensagem curtinha de áudio. 30 segundinhos, tá bom demais, não é? 99907-1007, valendo lindo óculos de sol, oferecimento da melhor ótica da cidade. 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Luzia. Ô, Luzia de Açoita Cavalo, Brasil das Ametistas. Parabenizando Elza Maria em Maitá, Serragem. Ontem fez nível, né? Deus a abençoe grandemente. Com muitos anos de vida, paz e sucesso, né? Ok, um abraço. Feliz nível. Valeu, Elza. Meu caro Dema. Olha ele aí.
3: Bom dia, meu amigo. Que maravilha. Ei, meu irmão. Tamo por aqui no barracão, Valdemar. Ei, meu amigo,
0: Dema.
3: Essa manhã é quarta-feira,
0: figura,
3: eu quero
0: Dema.
3: Mandar um abração pra tu, pra nosso amigo Pedro, pra toda a galera da rádio aí, pra toda a turma que curte a educadora.
0: Tá bom.
3: E mandar um alusão também pra meu amigo Juquim, pra minha amiga Natália, pra minha amiga Maiane aqui no posto, pra toda essa galera aqui de SC. E freguesada também do barracão do Valdemar. Consigo botar o modão dos apaixonados com minha irmã, irmão da Lua, amigo das estrelas. Dá esse modão que nós estamos aqui com o rádio ligado em toda quarta-feira.
0: Tá, beleza. Um abraço, meu Dema. Bom demais, meu irmão. A companhia, a audiência aí. Valeu, toda a turminha.
2: Bom dia, Jota Rodrigo.
0: Bom dia,
2: de Nova do Esmeralda. Eu gostaria de tocar os parabéns aí para meu neto Thaleson Gabriel. Está aniversariando hoje aí no bairro Santo Antônio. E tocasse aquela música de Roberto Carlos, como é grande o meu amor por você.
0: Ok, um abraço. Muito obrigado, hein? Carinho da audiência e da companhia. 10h37. Meire Selene de Cercado, um abraço, viu, Meire? Sempre bom a companhia, a audiência. É, olha ela aí, Porfíria, fala.
4: Olá, olá, bom dia, Jotinha.
0: Bom dia, bom dia.
4: Como é que você tá, meu querido?
0: Firme e forte por
4: abraço,
0: aqui.
4: Abraço, beijo pra todos os ouvintes. Cadê meu óculos? Eu quero ganhar um óculos. Sexta-feira, vamos que vamos.
0: Bora que bora, boa sorte, hein? Bora que bora. 10h37, hora de música. Edgar Mombranca, no Som da Manhã.
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0: Bom dia, Flávia. Tá ligadinha com a gente, né? Ligadinha no Show da Manhã. Santo Antônio, um abraço.

da manhã, na 100,7. Bom dia pra você. Roberto Dantilli, São João outra vez, 10h45. Falamos ainda de Garmão Branca, coisinha pra comer. E um abraço, Keila, do Alto Buenos Aires, pediu aí, ó. Anjo de guarda, mais três colete.

você no Show da Manhã, na 100,7. Leonardo Mano, S52. Um abraço pra Lucinalva, Joane e Léo. Bairro da Chácara, curtindo a gente. Aproveitando, dedicando essa música a vocês, tá bom? Obrigado, companhia, aqui no show. Ótimo dia!

0: da manhã, na 100,7, olha a hora. 10h59. Zezé de Camargo e Luciano, irmão da Lua, amigo das estrelas. Amado Batista, seus passos na estrada. Leonardo Mano, Pastores com Leite, Anjo de Guarda. Roberto Antilli. São João, outra vez. Edgar Mão Branca, Coisinha pra Comer. Abraço, Duda. Curtindo a gente aí no centro. Obrigado, companhia. WhatsApp 999071007. Você continua comigo, participando, concorrendo ao lindo óculos de sol. 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Um abraço a toda a equipe Visol. Ô Jota, tô sempre na escuta por aqui. Manda pra gente, Neto Brito, qualquer uma, tá? Ofereço pra todos na escuta. Kátia do Ovidio Teixeira, bom dia, Kátia. Meu amigo Galego da Ilha tá com a gente também na programação, né? Daqui a pouquinho ele fala com a gente no WhatsApp. Um abraço pra Rita, deixando um alusão pra mamãe Dona Udi. Não perde o nosso programa, né? Um abraço, Rita. Muito obrigado, carinho da audiência e companhia. 11 horas no Show da Manhã.
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0: Olha então com o nosso Minuto News. Dupla em motocicleta assalta homem, leva celular e R$800 em Guanambi.
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0: Um homem de 32 anos foi assaltado na madrugada desta quarta-feira, dia 20, nas proximidades do Corpo de Bombeiros Militar, no bairro São Francisco, em Guanambi. Ele teve o celular e R$800 roubados por dois homens que estavam em uma motocicleta. A Polícia Militar foi acionada por volta das 4 horas após a vítima pedir ajuda. Aos policiais, o homem contou que caminhava pela região quando foi surpreendido pela dupla, que anunciou o assalto mediante ameaça e fugiu logo em seguida. Após o crime, os suspeitos seguiram em direção desconhecida. A PM realizou rondas nas proximidades, mas ninguém foi localizado. E a vítima registrou o boletim de ocorrência na Polícia Civil, na Delegacia de Polícia Civil. 11 horas, 1 minuto na 100,7. Daqui a pouquinho a gente volta.
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2: 11 e 4.

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6: 11:09.
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3: 11:15.
1: Convite missa de sétimo dia do falecimento de Joventina Ribeiro da Rocha. 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
5: Atenção para o toque de 5 segundos. 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
8: 11:21.
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0: 7:24, de volta. Voltando aqui no Som da Manhã. Trazendo o nosso WhatsApp 999071007. 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Nosso muito obrigado por esse carinho especial da companhia, da audiência, né? Bom demais. E o nosso WhatsApp tá aí, ó, pra você participar. 999-0710-07 é o nosso ouvinte show, mandando bem aqui na programação, né? Nos ajudando a fazer a programação diariamente. Deus abençoe grandemente.
1: Tudo bem? Fala na Vitalina, fazendo lidarmos de Portugal. Gostaria de pedir um almoço, um jantar para Jesus, que ofereço para minha mãe Ana, todos meus irmãos, todos estiver ligados. Magnífico programa, que é nota 10. Fica com Deus, uma data de engolente. Todas as manhãs.
0: Certinho, um abraço, Vitalina. Valeu demais a companhia. O Jota, manda pra gente Playboy do Forró. Pra meu esposo, as minhas filhas, um abraço, viu, Vera? Sempre bom a sua companhia, sempre muito bom. Carinho da audiência aí.
2: Oi, Jotinha, bom dia.
0: Bom dia, bom dia.
2: Tudo bem com você?
0: Aí sim, graças a Deus.
2: Sou Leilda aqui da Fazenda Lagoa do Buraco. Uhum. É, toca uma música aí pra mim de Guilherme Silva, Guilherme O Meu Cavalo Silva. Sabe.
0: Beleza.
2: Tranquilo. Pra mim curtir, pra todos vocês aí da Educadora de Caxité. Uhum. Vê sorteio, coloca o meu nome no sorteio,
0: tem,
2: Jotinha.
0: Sim, tem sorteio da Visão.
2: Valeu, tenha um bom dia, abençoado por Deus.
0: O sorteio acontece na próxima sexta-feira. Um abraço, fica com Deus também.
3: Ei, Jota, beleza? Bom dia.
0: Opa, bom dia, bom dia.
3: Joga pra mim, hein, Jota? Mais três com leite, música de quadrilha. Nós curtir aqui em Maniaçu.
0: Ok, um abraço. Eliana, tá ligadinha na gente. Bom dia, Jota. Ligadinha aqui no Show da Manhã. No Pedro Cruz, deixa um abraço pra gente e toda a família aqui, viu? Um abraço, Eliana. Valeu, minha querida.
4: Bom dia, Jota. Aqui quem fala é Dalo Santo Antônio bom Tamburi. Dia, gostaria de oferecer uma música para meus três filhos: Vailton Lemburana, Genilto, Jean, meu esposo José Moreira, para Juliana Maravilha dos Cais.
0: Ô, Juliana,
4: e para você.
0: Dia.
4: Um bom dia, fique com Deus. Tchau.
0: Fique com Deus também. Valeu, carinho. Lúcia, tá ligadinho na gente, abraçando o Zé Bento, toda a família, participando com a gente também do sorteio, né, Lúcia? Um grande abraço, valeu!
5: Oi, Jota, bom dia, Jota. Oi, Jota, manda um alô pra Pó. Pó que vai aí na rádio.
0: É gente fina, é gente
5: fina. É Pó filha, ó a foto dela, eu te mandei.
0: Tô vendo, né?
5: É uma amiga toda minha, grande amiga, grande amiga. Isso, passa uma música aí pra ela. Morena, seu brinco caiu. E eu oferecendo para ela. Que grande amiga minha.
0: Tá certo. Um abraço, Anísia. Valeu. Oi, Dilza. Bom dia, bom dia.
6: Bom dia, Jota. Tudo bem? Sou Dilza aqui de Maniaçu. Jota, manda um alusão para nós aí. Para mim, para Valdirene. Nós estamos aqui fazendo farinha. Eita. E curtindo seu programa. Passa curtindo música bem bacana para nós aí. Valeu, Jota.
0: Valeu, Dilza. Esse carinho muito especial da companhia da audiência. Né? Fábrica aí da farinha, né? Curtindo o nosso show, que bom. Um abraço, meninas. Pessoal de Maniaçu, toda a região com a gente.
7: Bom dia, Jota. É dia de Rio Antônio. Manda alô pra mim aí. Passa Amado Batista. Passa Amado Batista aí pra mim. Falou, princesa. É dia de Rio Antônio.
0: Valeu, irmão. Um abraço. Paz e sucesso. Ô, Jota, manda pra gente. É, o Henrique Juliano, a Regina do Ovidio Teixeira. Ô, Regina, bom dia. Tudo bem, minha querida? Um salve, um abração, valeu. Bom demais a companhia aí, tá?
8: Bom dia, Jota.
0: Bom dia.
8: Passa uma música de Chicote de Luxo aí pra gente aí ouvir. Eu ofereço pra minhas duas filhas, Magiane e Thalita. E meu esposo Valdivine, para todos que estiver ouvindo. Aqui quem fala é Rosalina da Fazenda Charco. Um bom dia.
0: Ok, um abraço, um abração. Lilia Brito tá com a gente no show da manhã. Um abraço, minha querida. Iani, um abraço, Iani. Sempre ligadinha na gente. Iani Eduardo, né? Não perde o nosso show da manhã. Ligadinha sempre aí.
9: Oi, Jota. E aí, meu querido, beleza? Estamos aqui de Ronda Cajazeira, Jota. Aí, como é que tá você? Tudo beleza? E é isso aí, meu amigo. Fica com Deus. Tudo bom pra você. Valeu.
0: Valeu. Um abraço, pessoal de Cajazeiras. Ô, Dona Maria. Isso aí, né? Um abraço, ô, Nilda. Um abraço, amigo Cláudio. O pessoal do Prisco Viana, da Cajazeiras. Um abraço aí, todo mundo.
10: Oi, Jota. Bom dia.
0: Bom dia.
10: E aí, tudo bem, Jota? É as leiras aqui de Contendas.
0: Ô, turminha de Contendas,
10: gostaria que você rodasse os parabéns pra Adriela aqui em Contendas, que fez data nova ontem.
0: Adriele, parabéns! Aí,
10: gostaria que você rodasse aquela música lá, Fruto do Seu Pai e Eu, oferece pra ela. Viu, Jota? Roda os parabéns pra ela. É a tia dela, Adileide.
0: Isso.
10: Valeu, amigo. Que Deus abençoe seu dia e o dia de todos nós. Um abraço.
0: Abençoe grandemente o nosso dia aniversariante aí, Adriele. Parabéns. Parabéns pra você. Mais um sucesso. Um grande abraço. Tem mais
11: boa
0: nada.
11: Tarde, Jota. Boa Jota.
0: Bom dia, né? Bom dia. Cadê ele aqui? Bom dia.
11: Bom dia, Jota. Tudo bem? Oi, Jota. Eu não esqueci de você passar minha música. Passa aí.
0: Vou
11: hoje.
0: Vou passar agora.
11: Aquela que fala assim: eu amei um arapuca de junto da estrada. Vai pegar a moça bonita e mulher casada. Passa aí pra seu aí, Jota, que eu gosto muito dessa música.
0: Tá certo. Ô, dona Benedita, essa aí, né? Que será que é?

0: Trio Parada Dura no Show da Manhã da 6,7. Dona Benedita e seu senhora, né? Dona Benedita tá preparando o almoço, padinho. O máximo, né? Volume máximo, um abraço. 11:32, bora continuando, porque tem mais zap, tem você
1: bom
0: comigo
1: dia,
0: hoje.
1: Jota, que é uma de Esmeralda. Gostaria de ouvir Bijuteria com Bruno e Marrone. Ofereço pra filho e senhor, embaixão de Juazeiro, Isabel, embaixão de Juazeiro, e Cida e seu esposo na Lacraia, e Dona Chica e seu Zé na Taboa, e para todos os ouvintes, e para os meus pais na rua Pedro Antônio Vieira. Tô ligadinha, viu, Jota?
0: Oh, bom demais.
1: Bota meu nome no sorteio. Demais.
0: Um abração, valeu, meu caro neguinho, tá ligado na gente, um abraço. Valeu aí a companhia. Bora lá, zap zap.
2: Bom dia, Jota, aqui é Xanda de Salinas, do município Legal Real. Passa a rua. O William Vaqueiro.
0: Tá bom, a gente manda daqui a pouquinho. E um grande abraço, Solange Norfo do Braz, parabenizando Giovana, fazendo nível amanhã, né? Fará nível amanhã, muitos anos de vida, Deus abençoe grandemente, que esta data se repita por longas datas, né? Isso aí, um abraço, Jesus abençoe sempre, a protegendo, né? Um abraço, Jota, abraço, parabéns, Giovana.
3: Parabéns, parabéns pra você.
0: Ana, tá ligadinho na gente, um abraço. Coloca meu nome no sorteio aí, tá, Jota? Tá certinho, tá aqui já. Um abraço, bora de música. 11:34, no Show da Manhã.
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0: Bom dia, Aini. Tudo bem, minha querida? Bom dia, bom dia.

0: manhã pela 100,7. Bom dia, 11:40. Obrigado. Eu sou bacana de Bruno Marrone Bijuteria. Tem mais apps por aqui, né? Bora lá, deixa um abraço pra você ligado na gente, ligada também, né? Um abraço pra Arlete Vinícius, pra meu caro Ney da Pamonha, um abraço a essa turminha, hein? Bom demais a companhia. Jota, bom dia, aqui é Lucimar da Fazenda Capão e Gaporã. Olha os parabéns pra meu irmão Marcos Júnior, tá fazendo liver, né? Muitos anos de vida a ele, paz, sucesso sempre. Música de Calcinha Preta. Saúde e felicidades aí, tá, Marcos? Tudo de bom, parabéns.
1: Parabéns, parabéns pra você.
0: Meu caro Luiz, bom vídeo terceiro, um abraço, Luiz. Deixando um salve, um alusão pra mamãe Albira. Obrigada na gente. Janderson, bom dia, bom dia. Curtiu aí, né? O Bruno e Marrone. Um abraço, valeu, Janderson. Maísa, um abraço, Maísa. Deixando um salve para toda a família, a sua irmã Mileide, a mamãe, um abraço, valeu, beijo, tudo de bom. Obrigado, fique com Deus. A mamãe Simônica, né? Tá ligada na gente aí, um abraço, valeu, Maísa. Mais zap, Jota, aqui, Maria Clara da Fazenda Porções. Ótima uma música pra gente curtir aqui de Toque 10, né? Fique com Deus, um abraço, valeu, fique com Deus. Maria Clara, a companhia em audiência. Valdeci da Fazenda Berinjela tá com a gente também. Um abraço, gosto demais do show da manhã, né? Um abraço, Valdeci. Agora de música, 11:42.

0: pega daí. Depois do intervalo tem
1: mais música. 11:45.
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1: 11:46.
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3: Você vive na 7, 11:51. De volta com o nosso show.

0: 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E a turminha do Zap Zap, hein? 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Agora no Zap, bom dia.
1: Bom dia, quem fala é Marlene Chanduro, Cachoeirinha. Cadê a música pra nós aí de Forrozão de São João aí? Qualquer uma. É, coloca meu nome no sorteio. Valeu, obrigado.
0: Valeu, um abraço, hein? Tudo de bom. Paz e festa.
2: Bom dia, Jota, meu amigão.
0: Bom dia,
2: e aí, tudo bem com você?
0: Estamos por aqui.
2: Pega a Galega da Comunidade Ilha. Manda um alô aí pra minhas filhas, Thaís, Thalita, pra minha mulher, pra minha mãe, meu pai, meus irmãos, pra Cidão da Verdura.
0: Cidão da Verdura, um abraço toda a família, viu, galera? É pra todo mundo curtindo a gente. Bora com mais app. Já finalizando aqui, né?
3: Oi, bom dia, Jota. Tudo bem? Sou Sônia do bairro Rancho Alegre. Jota, toca aí pra minha amada Batista, aqueles olhos verdes. Só pra curtir, tá, Jota? E coloca meu nome no sorteio.
0: Tá certo. Um abraço, Sônia. Turminha do Rancho Alegre com a gente. Um abraço pra Val, do Cantinho da Marmita. Tá com a gente também, né? Um abraço,
4: olá,
0: Val.
4: Bom dia, Jota Rodrigo.
0: Bom dia, Antônio Marcos.
4: Você, meu amigo.
0: Gente boa. Bom dia, bom dia.
4: Eu quero que você roda pra mim aí, é Bando do Vaqueiro, viu? Pra Marco Antônio de Mania Sua.
0: Beleza, Marco Antônio, um abraço. Excelente tarde.
5: Jota, bom dia.
0: Bom dia, bom
5: Sou
0: dia.
5: Sou Bento aqui de Acerta Cavalo 1.
0: Bom dia,
5: ô, Jota, você roda os parabéns para duas pessoas maravilhosas, que é meus dois netos. Ah. É Ronilto e Bernardo. Tá completando ano hoje. Roda os parabéns para eles. E uma música, oração pela família. É os votos das famílias.
0: Tá certinho. Um abraço, muito obrigado à companhia. Parabéns para os aniversariantes aí, ó.
6: Bom dia, Jota. Aqui é Cidro Balva Teixeira. Passa uma música aí, Jota. É com o Guilherme Silva, aquela que fala no cavalo sábado. Obrigada, Jota. Tenha um bom dia. Valeu, Jota.
0: Valeu, um abraço. Bom demais a companhia. Tudo de bom, Cida. 999-07-1007.
7: Bom dia, Jota. Bom dia a todos os ouvintes da Educadora. Roberto Marcos, mais uma vez, participando desse maravilhoso programa. Coloca meu nome no sorteio aí, viu, Jota? Quero mandar um abraço aí para todos que estão curtindo a programação em Guanambi, Catité, Igaporã, Riacho de Santana. Enfim, para todos aqueles que estão curtindo essa programação maravilhosa, Jota. Um abraço para você, meu querido. Que Deus te abençoe sempre. Bom dia.
0: Amém. Bom dia, bom dia. Valeu, Roberto. Água do Rocha com a gente. A galerinha aí, né, Deia? Um abraço, minha querida. Salve para toda a família, viu? Grande abraço mesmo. Luzia tá ligada na gente. Um abraço, Luzia. Salve, salve aí para todo mundo, hein?
8: Bom dia, Jota. Aqui é Lúcia, aqui Lagoa dos Patos e Biaçucê. Gostaria de mandar um bom dia para toda a minha família aí de Caetité, Célia, Júlia, minha mãe Terezinha, que deve estar ligadinha no seu programa.
0: Com certeza,
8: pra oferecer, né, o próximo sucesso para eles e dizer que seu programa é meu. Um bom dia, Jota. Coloca o meu nome aí no sorteio, Jota.
0: Tá certo. Um abraço. Valeu, carinho.
9: Bom dia, tudo bom? Aqui é Patrícia de Barra Teixeira. Eu gostaria de desejar um feliz aniversário para minha mãe Palmira, que mora em Caixeté, na Fazenda Cachoeirinha.
0: Parabéns para ela, hein?
9: Desejando muitos anos de vida, muita saúde, muita paz para ela. Que seja um dia maravilhoso, de muitas bênçãos.
0: Um dia maravilhoso, super abençoado para mamãe aniversariando. Abraço, Pati. Bom demais a companhia aí, viu? Ô, Jota, manda abraços pra gente. Comunidade de Tabuleiro em Peso aqui no Show da Manhã. Coloca meu nome no sorteio. Doura, um abraço, minha querida.
10: Oi, Jota, bom dia. pela segunda vez de novo, Jota.
0: Bom dia, Maninho.
10: Mandando um áudio aí na rádio. Passa pra mim uma música, se não for possível, de Leandro e Leonardo. Não aprendi a dizer adeus. Ofereço pra toda a minha família e pra vocês aí da rádio, que são uns grandes locutores. Eu assisto todos eles.
0: Tá certo, um abraço, valeu. Ô Jota, bom dia, colocando o nome no sorteio da Visual, Sirlene, um abraço. Meu amigo, caro Quito, né, tá com a gente também na programação, salve. Bom dia.
11: Bom dia, Jota Rodrigues,
0: sou Adriana.
11: Gostaria de ouvir um forró de Val Silva, ofereço pra minha família e pra todos os ouvintes.
0: Tá certo, um abraço, valeu, Dri. Bom dia, aquele abraço do show da manhã.
12: Oi, Jota, bom dia. Aqui é Aparecido Cádio Santos, aqui de Cana Brasil, esse Paramirim. Pedi pra você rodar uma música pra gente aí, com o Amado Batista aí, viu? Monotonia.
0: Eita, moda bonita.
12: Tá todos aí de Caetité, meus primos aí, parentes aí. Lili, Silvaldo, Adete, Lourdinha, o Tonho. E o Lico aí, e a todos aí, viu? Todos os ouvintes aí de Caetité e aqui de Canabravinha, também do município aqui de Paramirim. Tá ok? Falou, Jota. Bom trabalho, bom dia, meu irmão.
0: Valeu, meu irmão. Bom dia. Bom demais. Região Paramirim, né? Com a gente no show da manhã, na 100,7. Um abraço.
13: Bom dia, Jota. Deixa eu mandar um alô aqui pra galera da Pomonha de Caetité e tocar essa música de Henrique e Juliano. Estamos aqui fazendo pomonha e escutando a rádio.
0: Opa, isso, hein? Valeu, um abraço.
14: Bom dia, Jota. Todos os dias estou ouvindo seu programa. Coloca o meu nome no sorteio, sou Ana.
0: Bom dia, Aninha. Bom demais a sua companhia, tá? A sua audiência.
15: Bom dia, Jota. Tudo bem? Que eu tô ótimo. Eu sou Preta, Jota. Quer te pedir uma música com o Amado Batista, se não for por um amor. Preço pra minha mãe, meus três netos, minha filha Fabiana Vaqueira, meu genro, para Marli, aí na fazenda Gurunga. Beijo, Marli, fique com Deus, minha amiga, toda sua família.
0: Isso, um abraço, valeu! Tem mais alusão pra Célia da Fazenda Tanque, ligadinho na gente sempre, né? Fique com Deus, Célia, um grande abraço e Branca Fonseca! 11h59, então a gente já vai fechando o nosso show da manhã, edição desta quarta-feira, 20 de fevereiro de 2026. Amanhã o nosso Papai Celestial, nosso Senhor e Salvador Jesus Cristo, dando licença a gente aqui com vocês, né? Muita música, informação, a sua participação aí no Zap Zap. Eita, que é bom demais, hein, gente? Aqui com vocês na 100,7. 11h59, meu caro Márcio André, nos transmissores, a direção de Daniel e a gerência de Luiz Alberto, né? Abraço, até amanhã, fiquem todos com Deus. De Lucas e Lucian fechando o nosso show. Um jantar para Jesus. Um abraço, até amanhã.

Bênção dos alimentos. Em nome do Pai, do Filho e do Espírito Santo. Nós vos agradecemos, Senhor, pelo alimento que tiveste a bondade de nos dar. Vós que pela abundância e riqueza dos vossos dons alimentais todos os seres vivos, abençoai este alimento que vamos tomar, para somente conservar a saúde e a vida do nosso corpo, a fim de podermos servir-vos como mereceis. Por nosso Senhor Jesus Cristo, vosso Filho, na unidade do Espírito Santo. Amém.

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Boa tarde, são 12 horas e 5 minutos, 12 e 5, neste instante, o início do nosso programa informativo. Na apresentação, Silvano Silva. Nosso programa informativo começando nesta quarta-feira, 20 de maio de 2026. Com apoio de Casa Ramalho e Imobiliária Caetité, vamos aos destaques de hoje do nosso programa informativo. Pagamento da segunda parcela do 13º do INSS vai começar no próximo dia 25. Eleições 2026. Testes confirmam segurança no sistema eleitoral brasileiro.

0: Estudo revela como abusadores aliciam adolescentes pela internet. 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
1: São 12:09, 12:09. Agora vamos ao giro de notícias com o repórter Norberto Notari, os principais destaques do momento aqui no nosso informativo.
2: Quarta-feira, 20 de maio de 2026. Este é o Giro de Notícias. Eu sou Norberto Notari e você acompanha os destaques do momento. O deputado federal Mário Frias, do PL de São Paulo, mantinha uma relação amigável com o banqueiro Daniel Forcaro. É o que revela um áudio de WhatsApp enviado por ele ao banqueiro preso por suspeita de liderar um esquema de corrupção envolvendo o Banco Master. No conteúdo, o parlamentar agradece pelo financiamento dado por ele a um filme Dark Horse. Frias é o produtor executivo da cinebiografia do ex-presidente Jair Bolsonaro. O presidente Lula lançou nesta terça uma linha de crédito de 30 bilhões de reais para taxistas e motoristas de aplicativo. O recurso é destinado ao financiamento de carros novos com juros mais baixos. A solicitação deve ser feita pelo gov.br/movebrasil. Lula também assinou uma medida provisória que simplifica as regras para mototaxistas, motoboys e entregadores que usam motocicletas como ferramenta de trabalho. Presidente da Câmara, deputado Hugo Mota, pretende colocar em votação na próxima semana o projeto de emenda à Constituição que acaba com a escala de trabalho 6x1. De acordo com o parlamentar, a comissão especial deve votar o texto até a próxima quarta e ele será depois encaminhado direto para o plenário. Hoje, o relator, deputado Léo Prates, do Republicanos da Bahia, deve apresentar o seu parecer. Pelo terceiro ano consecutivo, o município de Gavião Peixoto, no interior de São Paulo, foi apontado como melhor cidade para se viver no Brasil pelo Índice de Progresso Social 2026, divulgado hoje. O município recebeu nota 73.1 em uma escala que vai de 0 a 100. Equipes de resgate compostas por mergulhadores finlandeses recuperaram hoje os dois últimos corpos dos 5 italianos que morreram em uma caverna subaquática das Maldivas na semana passada. Um socorrista local também morreu. O Fluminense venceu o Bolívar por 2x1 pela penúltima rodada da primeira fase da Libertadores da América e continua vivo na luta pela classificação. Pelo mesmo resultado, o Mirassol bateu o Always Red e está nas oitavas. O Cruzeiro arrancou um empate contra o Boca na Argentina e precisa de uma vitória para avançar. Pela Sul-Americana, o São Paulo empatou em casa com o Milionários 1x1. O Giro de Notícias é uma produção da Agência Rádio Web. Produção e apresentação, Norberto Notari. Trabalhos técnicos, Mário Melo.
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1: São 12:12. Ouvimos Norberto Notari com os destaques do momento aqui por meio do Giro de Notícias. Agora vamos às informações sobre o pagamento do 13º do INSS, pagamento da segunda parcela, que começará no próximo dia 25. Diego Brião tem os detalhes.
3: O cronograma de pagamento da segunda parcela do 13º salário para aposentados e pensionistas do Instituto Nacional do Seguro Social, INSS, terá início no dia 25 de maio. A previsão é que o período de pagamentos do benefício se estenda até 8 de junho, conforme indica o calendário oficial divulgado pelo governo federal. Entre as alternativas de saque dos valores do 13º salário está a rede Banco 24 Horas, que é gerida pela empresa Tecban. O gerente de produtos e canais de distribuição da Tecban, Rodrigo Maranini, salienta a abrangência da rede e como informações sobre o benefício podem ser acessadas.
4: Com ampla capilaridade e presença em todo o país, a rede oferece mais conveniência e agilidade para que aposentados e pensionistas possam realizar os saques de forma simples e segura, próximo dos locais onde residem. Essa disponibilidade contribui para evitar deslocamentos longos, além também de facilitar o planejamento financeiro dos brasileiros em um momento importante do ano. Os beneficiários podem consultar essas informações diretamente nos caixas eletrônicos do Banco 24 Horas. Por meio da opção de consulta de saldo e extrato, é possível verificar o crédito e acompanhar as movimentações da conta.
3: Maranini também dimensiona a presença dos terminais da rede no país.
4: A Rede Banco 24 Horas está presente em mais de 2.100 municípios de todo o Brasil. São mais de 150 instituições conectadas em um único ponto de atendimento, o que permite à população realizar diversas transações, dentre elas saque, consulta, pagamento e recarga de celulares, com muita conveniência e agilidade. Toda essa capilaridade fortalece a inclusão financeira ao levarmos serviços essenciais a regiões remotas, onde muitas vezes o acesso a agências bancárias é limitado.
3: A segunda parcela do 13º salário contempla mais de 35 milhões de beneficiários. O pagamento representa uma injeção de 78 bilhões de reais na economia nacional, considerando o montante total das duas etapas do abono, conforme aponta a projeção do INSS. Agência Rádio Web. Produção e reportagem, Diego Brião.
1: 12:15, 12:15, eleições 2026. Testes confirmam segurança do sistema eleitoral brasileiro. O repórter João Vitor Barra tem o detalhe desse assunto.
5: A segunda etapa do teste público de segurança dos sistemas eleitorais de 2025 comprovou mais uma vez a segurança do sistema eleitoral brasileiro. No teste de confirmação realizado na sede do Tribunal Superior Eleitoral em Brasília, ficou constatado que nenhum dos achados fragilizou o sigilo ou a integridade do voto, que são os pilares do processo eleitoral do país. Os investigadores que participaram da fase principal do teste da urna de 2025, ocorrida em dezembro, estiveram na sede do TSE para verificar se as melhorias sugeridas por eles foram incorporadas ao sistema eletrônico de votação pelas equipes técnicas da Justiça Eleitoral. As contribuições feitas pelos investigadores, chamados para o teste de confirmação, ocorreram no sentido de fortalecer alguns dos muitos mecanismos de segurança já implantados no processo eleitoral. O teste público da urna é uma das principais etapas de auditoria e fiscalização dos sistemas eleitorais. O objetivo é permitir que especialistas externos da Justiça Eleitoral analisem os programas utilizados nas eleições e contribuam para o aperfeiçoamento da tecnologia empregada no processo de votação e apuração dos resultados. É o que explica o diretor-geral do Tribunal Regional Eleitoral do Pará, Bruno Jorge Almeida.
6: O teste público de segurança de uma urna eletrônica, para mim, é uma demonstração prática de transparência, confiança e aperfeiçoamento da Justiça Eleitoral junto à democracia brasileira. Nesse momento, são convidados especialistas de fora da Justiça Eleitoral para tentar encontrar vulnerabilidades nos sistemas. Ou seja, será que alguém pode inserir votos na urna? Será que a urna ela é violável? Então, são convidados pessoas experientes e especialistas nessas áreas para tentar encontrar vulnerabilidades ou brechas de insegurança na urna. Isso permite que a Justiça Eleitoral fortaleça ainda mais suas barreiras de segurança antes da eleição.
5: Os testes confirmaram a eficácia das melhorias promovidas pela equipe técnica do tribunal, sem identificação de vulnerabilidades, e fazem parte do calendário permanente de auditorias da Justiça Eleitoral, realizados antes de cada pleito, com o objetivo de fortalecer a segurança, confiabilidade e a transparência do processo eleitoral brasileiro. Grupo Rádio Web, 25 anos, áudio que amplifica conexões. Produção e reportagem, João Vitor Barra.
1: São 12:18, 12:18. Agora, informação sobre estudo revela como abusadores aliciam adolescentes pela internet. O repórter Breno Zonta com esse assunto.
7: Primeiro, anônimos, eles se passam por colegas de jogo. Depois, dizem o que os adolescentes querem ouvir. Por fim, migram para outras redes sociais e trocam contatos. Parece uma amizade, mas se trata de aliciamento de adolescentes por abusadores da internet. Esse é o modo de operação identificado por estudo inédito da organização Child Fund, que há 60 anos defende o direito de crianças e adolescentes no Brasil. A pesquisa ouviu mais de 8 mil adolescentes de 13 a 18 anos de todas as regiões do país em um questionário pela internet. Depois, se reuniu com um grupo presencial em escolas de Minas Gerais e Ceará, com apoio de psicólogos, para entender o alcance desse problema. O gerente de programas do Child Fund, Cristiano Moura, conta o que o estudo percebeu.
8: É justamente no momento que esses adolescentes, eles ficam nos jogos online, em geral, de noite, de madrugada, onde não tem supervisão dos pais, eles se aproximam desse adolescente, começa a trocar presentes, dá presente para eles, que aí automaticamente ajuda, aí começa ali um diálogo, oh, obrigado, aquela coisa. Naquele momento, esse abusador ganha confiança desse adolescente e dali eles começam a criar um vínculo.
7: 54% dos entrevistados disseram ter sofrido violência sexual na internet. São mais de 9 milhões de adolescentes. 41% já interagiram com estranhos suspeitos. 94% afirmaram não saber como denunciar os casos. O estudo ainda entrevistou, com apoio do Sistema de Justiça brasileiro, 3 abusadores que estão detidos em presídios do Distrito Federal. Alguns dados são sensíveis, mas, segundo Cristiano, os próprios criminosos admitiram que a falta de supervisão dos pais é uma das principais brechas exploradas.
8: Eles acham mesmo que sabe se proteger e os pais confiam e deixam isso muito solto. E o interessante, os abusadores, todos os entrevistados viraram pra gente e falaram assim, olha, se eu pudesse recomendar, tem que ter supervisão. E todas as crianças e adolescentes que conversava, mesmo falando que o pai sabia, mas não tinha essa supervisão. Às vezes o pai sabe que tá num jogo, mas não tá supervisionando o que tá acontecendo dentro do jogo.
7: O estudo identificou fatores em comum na trajetória desses abusadores. Exposição precoce à pornografia, ausência de diálogo sobre sexualidade com a família, histórico de violência doméstica e uso intensivo de tecnologias digitais, também sem supervisão. Agência Rádio Web, produção e reportagem, Breno Zonta.
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1: São 12:21, 12:21, tivemos aí Breno Zonta trazendo essa informação do estudo que revela como abusadores aliciam adolescentes pela internet. Agora, sobre pequenos negócios precisam redobrar atenção com notas fiscais. Vamos à informação agora com Virgínia Alves, dando detalhes desse assunto.
9: A emissão de notas fiscais já começou a mudar com a reforma tributária e pequenos negócios precisam redobrar a atenção para evitar erros, multas e problemas fiscais. Entre as mudanças estão novas exigências no preenchimento das notas, alteração nos códigos tributários e uma nova forma de apresentar os impostos cobrados sobre produtos e serviços. O analista de competitividade e especialista tributário do Sebrae Nacional, Edgar Fernandes, alerta que empresários devem ficar atentos na hora de cadastrar produtos e emitir documentos fiscais.
10: Todos os códigos tributários mudaram, tá? Então, na hora de emitir uma nota fiscal ou cadastrar lá o seu produto ou serviço, o empresário tem que observar qual é o código correto, tanto do item, né, que está sendo vendido, nem correto da classificação tributária dele. Então, são diversos códigos e todos eles têm que estar no código correto, na classificação correta, para evitar tanto um valor de multa que pode ocorrer, como por ter uma tributação maior ou a menor.
9: Outra mudança importante é que os impostos sobre consumo passarão a aparecer separados do valor final do produto na nota fiscal. Segundo Edgar Fernandes, isso exige ainda mais atenção dos empreendedores durante esse período de adaptação.
10: O valor que vai ser colocado do produto ou serviço na nota vai ser o valor líquido do produto, tá? Os impostos sobre consumo não estão mais dentro desse valor, eles vão ficar por fora. Então vai ter lá o valor produto X, seria R$400, e embaixo vai ter o valor da IBS e da CBS, que é mais X reais. Então tem que ficar bem atento com relação a tudo isso.
9: A reforma tributária prevê a substituição de tributos como PIS, COFINS, ICMS e ISS pelos novos impostos IBS e CBS. A implementação será gradual até 2033. O Sebrae disponibiliza conteúdos gratuitos, cursos e orientações para auxiliar os pequenos negócios durante a transição para o novo sistema tributário. Agência Rádio Web, produção e reportagem, Virgínia Alves.
1: 12:23, 12:23. Agora informação sobre conta de luz. ANEEL aprova regras para baratear contas de luz de consumidores. Os detalhes na reportagem de Daniela Longuinho.
11: A
9: ANEEL, Agência Nacional de Energia Elétrica, aprovou nesta terça-feira as regras para baratear a conta de luz de consumidores de 22 distribuidoras de energia do país. Ao todo, 5,5 bilhões de reais serão devolvidos por meio de descontos nas contas de luz de clientes das regiões Norte e Nordeste, além do Mato Grosso e de parte de Minas Gerais e do Espírito Santo. De acordo com a ANEEL, o objetivo é aliviar o valor das tarifas em regiões que possuem custos mais altos de geração e distribuição de energia, especialmente para quem vive em áreas isoladas e depende de usinas movidas a diesel. O desconto médio estimado nas tarifas pode chegar a 4,5%, mas o percentual final ainda dependerá do valor total arrecadado e dos reajustes tarifários de cada distribuidora ao longo de 2026. Os recursos virão do saldo do uso de bem público, valor pago por usinas hidrelétricas pelo uso dos recursos hídricos para geração de energia. Esse pagamento à União está previsto para julho. Depois disso, a Câmara de Comercialização de Energia Elétrica informará à ANEEL o valor efetivamente arrecadado. Com informações da Agência Brasil, da Rádio Nacional em Brasília, Daniela Longuinho.
1: 12:25, 12:25, escala 6x1. Relatório deve ser preparado e apresentado na próxima segunda-feira. A apresentação estava prevista para hoje, mas quem tem os detalhes do assunto é a repórter Priscila Mazenotti.
11: A apresentação do relatório da PEC 6x1 foi adiada, inicialmente marcada para esta quarta-feira. A apresentação agora só vai ocorrer na segunda-feira que vem, dia 25. O motivo? Falta de acordo em alguns detalhes, especialmente na regra de transição. O presidente e o relator da comissão especial, os deputados Alencar Santana do PT e Léo Prates do Republicanos, se reuniram nesta terça-feira à noite com o presidente da Câmara, Hugo Mota, e com o líder do governo na casa, Paulo Pimenta. O principal do projeto já está pacificado. Redução de jornada, passando para 5 dias de trabalho e 2 dias de folga sem redução de salário. Sobre a transição é que se busca um consenso. O governo quer um prazo mais rápido possível, mas a oposição fala em até 10 anos, tanto é que apresentou emendas nesse sentido. Ao falar sobre o adiamento do relatório, o deputado Alencar Santana resumiu.
12: Se tivesse a definição, o relatório seria apresentado amanhã, mas ainda não há. Há diálogo sobre, sem dúvida alguma, são pontos a ser esclarecidos, são pontos a ser acordados, mas o sentimento, sem dúvida alguma, em especial, digo ao trabalhador, é que é pensando em você, justamente por isso que esse diálogo continua, para que a gente possa chegar a um bom termo, né? Ouvindo todo mundo, os setores empresariais foram ouvidos, os trabalhadores foram ouvidos, especialistas e órgãos foram ouvidos, assim como a Câmara.
11: Mesmo assim, o cronograma está mantido. A apresentação do relatório na segunda-feira, votação na comissão na sequência e depois o texto já vai direto para o plenário. Esse foi o compromisso firmado por Hugo Mota e garantido pelo relator.
12: Nós aprovaremos na comissão especial se houver pedido de vista. Nós teremos uma sessão na quinta-feira, o presidente Alencar está convocando e o presidente Hugo disse que assim que a gente terminar a votação na comissão especial, ele na sequência começa no plenário. Nós terminaremos essa votação ainda na semana que vem, em homenagem aos trabalhadores.
11: Depois de votado na Câmara, a PEC vai para o Senado. E aí as discussões e negociações vão recomeçar. Não há garantia de votação antes das eleições de outubro. Quando perguntado, o líder do governo, o deputado Paulo Pimenta, resumiu: uma coisa de cada vez. Da Rádio Nacional em Brasília, Priscila Mazenotti.
1: 12:28, 12:28. Ministério cria Centro Nacional para analisar acidentes de trânsito, o sinistro de trânsito. Os detalhes com Priscila Terezo.
13: O Ministério dos Transportes criou o Centro Nacional de Estudos de Sinistros de Trânsito. O objetivo é, a partir da análise dos acidentes, identificar fatores de risco e propor medidas para aumento da segurança nas rodovias brasileiras, para reduzir mortes e lesões. Segundo o Ministério, o modelo é inspirado no CENIPA, Centro de Investigação e Prevenção de Acidentes Aeronáuticos. A nova unidade será composta por equipe técnica multidisciplinar, com especialistas em segurança viária, perícia, engenharia veicular e infraestrutura viária, entre outras áreas. A análise dos casos vai levar em conta fatores humanos, viários, veiculares e ambientais. E a preocupação se justifica. Só em 2024, o Brasil registrou mais de 37 mil mortes no trânsito. De acordo com o DataSUS, o Departamento de Informática do Sistema Único de Saúde, a Polícia Rodoviária Federal e a Secretaria Nacional de Trânsito. Além do impacto na segurança das rodovias, os acidentes também ocasionam consequências econômicas e sociais. Entre 2012 e 2024, houve um aumento de 49% nas internações relacionadas a essas ocorrências, segundo dados do Ministério da Saúde e da Organização Pan-Americana da Saúde. Estimativas do Banco Mundial apontam que os custos associados às ocorrências chegam a 310 bilhões de reais por ano no país, o equivalente a cerca de 4% do PIB, Produto Interno Bruto Nacional. Da Rádio Nacional no Rio de Janeiro, Priscila Terezo.
1: São 12 horas e 29 minutos, 12 e 29. Este é o nosso programa informativo, 32 anos no ar. Esta é a nossa rádio educadora, 45 anos no ar. Na verdade, é a nossa rádio educadora trazendo aqui a informação para ser compartilhada com os nossos ouvintes no dia a dia aqui no nosso informativo. Agora, estamos já chegando ao fim, 12h30, portanto, meio-dia e meia. Nós estaremos de volta amanhã, ao meio-dia. Na sequência, teremos Aparecida em Comunicação com Patrício Carvalho e a participação do padre Daniel, o padre Danilo Lima, que estará aqui já juntamente com o Patrício neste programa da Aparecida em Comunicação.

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Nascida em Comunicação. Programa feito para você, sua família e todos os seus amigos. O espaço da paróquia Nossa Senhora da Conceição Aparecida, aqui pelas potentes ondas da Rádio Educadora 100,7 FM. Seja muito bem-vindo, meu querido irmão, minha querida irmã, ouvinte assíduo deste programa. Vamos juntos, na abertura de mais um programa nesta quarta-feira, clamar a presença do Espírito Santo de Deus na nossa vida, no nosso coração, nas nossas famílias, aí onde você se encontra, seja no seu espaço de trabalho, no seu horário merecido de descanso, talvez você que está viajando, está sintonizado através do rádio do seu carro, vamos juntos rezarmos a oração pedindo a vinda do Espírito Santo de Deus sobre a nossa vida. Vinde Espírito Santo, enchei os corações dos vossos fiéis e acendei neles o fogo do vosso amor. Enviai o vosso Espírito e tudo será criado e renovareis a face da terra. Oremos, ó Deus que instruíste os corações dos vossos fiéis com a luz do Espírito Santo. Fazei que apreciemos retamente todas as coisas, segundo o mesmo Espírito, e gozemos sempre das suas consolações. Por Cristo nosso Senhor. Amém.

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2: É o Espírito Santo de Deus, meu irmão e minha irmã. Mais uma quarta-feira e de maneira muito providencial, né? A temática do programa de hoje é sobre a Crisma, o Espírito Santo de Deus, nessa semana que nós estamos celebrando também a festa do Divino Espírito Santo aqui na nossa cidade de Caetité, através das duas paróquias, Paróquia Senhora Santana e Paróquia Nossa Senhora da Conceição Aparecida. De maneira muito especial, também gostaria de saudar, não posso esquecer, o nosso amigo de todas as horas, Jota Rodrigues. Boa tarde, Jota. Está nos ajudando aqui na técnica de som. E de maneira muito especial, nós temos novamente convidado no programa de hoje o padre Danilo, nosso pároco, que vai falar um pouquinho aí nessa catequese que já está acontecendo algumas quartas sobre a temática do sacramento da Crisma. Então, padre Danilo, seja novamente bem-vindo. A condução do programa está nas mãos do Senhor.
3: Boa tarde, Patrício. Muito obrigado pela acolhida. Boa tarde, Jota, aqui nos estúdios de nossa rádio. Boa tarde para você que está aí nos acompanhando. Então, eu já gostaria de iniciar aqui a minha fala mandando um forte abraço, né, a Marcos e a Soraya, que ontem foram festeiros da comunidade Nossa Senhora de Guadalupe, na quinta noite, no quinto dia de novena, aí, em louvor ao Espírito Santo. Ontem, o padre José Nilton, lá de Sebastião Laranjeiras, refletiu o tema sobre a vocação da família, né? E hoje nós já celebraremos a sexta noite do nosso novenário, já estamos chegando quase ao fim. Hoje refletiremos o tema A Família no Desígnio de Deus, lá na comunidade de Rosa Mística. Um forte abraço também a Fábio e a Sônia, que são os festeiros de hoje. Então, você que está aí sintonizado é convidado a participar conosco hoje, na sexta noite do nosso novenário. O cortejo vai sair lá da residência do casal, na rua Domingos Aguiar da Silva, no observatório. Então, meus irmãos e minhas irmãs, nós continuaremos a nossa reflexão sobre o sacramento da Crisma. Hoje já encerramos a nossa pequena catequese sobre esse sacramento. Esse sacramento que imprime caráter, ou seja, uma vez recebido, não dá para receber de novo, né? Juntamente com o batismo e a ordem, esse sacramento ele é irrepetível. E o sacramento da Crisma, nós bem sabemos, ele nos enriquece com o dom do Espírito Santo, que já recebemos no batismo, nos vincula mais perfeitamente à Igreja e nos obriga a sermos testemunhas de nosso Senhor Jesus Cristo, difundindo a palavra de Deus, né, através da nossa palavra e através da nossa ação. Somos convidados a ser defensores da fé. Bom, hoje vamos falar um pouquinho sobre o ministro da confirmação, o ministro do sacramento da Crisma, sobre os crismandos, né? Quem pode receber o sacramento da Crisma, quais são as condições para se receber o sacramento da Crisma, e por último, uma palavrinha breve sobre os padrinhos. Bom, já no programa passado, nós vimos aí que o ministro ordinário por excelência do sacramento da Crisma é o bispo, né? O bispo diocesano, ele é o ministro ordinário, é o bispo quem confere, quem administra este sacramento aí com o óleo do Crisma, né? Bom, o direito da Igreja nos diz que o bispo diocesano pode delegar estavelmente também presbíteros para administrar o sacramento da Crisma, né? Então, por direito e por dever, é o bispo diocesano quem deve administrar, mas dadas as circunstâncias pastorais ou outras necessidades que urgirem, o bispo pode delegar presbíteros. No entanto, os presbíteros delegados para administrarem os sacramentos da Crisma, eles não podem subdelegar, né? Eles não podem... Bom, se eu sou um delegado do bispo para administrar o sacramento da Crisma, seja em um determinado território da diocese ou em todo o território diocesano, né, eu não posso subdelegar. Ou mesmo na minha paróquia, eu não posso transferir isto para um outro padre. né? Então, se o bispo delega, é somente aqueles presbíteros ou aquele presbítero que recebeu tal delegação. Em nossa diocese, nós não temos nenhum presbítero delegado estavelmente para administrar o sacramento da crisma, né? Geralmente, nosso bispo Dom Carvalho, ele mesmo faz questão de ir às paróquias para administrar o sacramento. É uma oportunidade também de o bispo se fazer presente, né, e estar com jovens além das festas dos padroeiros ou de outras instituições que acontecem. Bom, sobre ainda o ministro, o pároco ou qualquer outro ministro da diocese, pode, ou mesmo fora da diocese, né, pode administrar o sacramento da crisma quando o assunto é perigo de morte. Mesmo fora da diocese, né, qualquer presbítero pode administrar o sacramento da crisma. A via de regra, ou a regra geral, é que nenhum padre administre, juntamente com o batismo, o sacramento da crisma em perigo de morte, sem o consentimento do bispo, sem a anuência do bispo, sem antes conversar com o bispo, né? Mas numa situação em que o padre não tiver condições de conversar com o bispo, não conseguir conversar com o bispo, o padre ele pode administrar o sacramento da crisma e depois conversar com o bispo, comunicar ao bispo que teve que administrar esse sacramento. Somente nos casos de perigo de morte em que o padre pode administrar esse sacramento, né? Evidentemente que esse sacramento ele pode ser administrado, por exemplo, a crianças, mas somente em casos de perigo de morte, né? Bom, quando nós falamos de perigo de morte, o que que nós estamos falando? Por exemplo, aquelas crianças que já nascem ali com os médicos dizendo, olha, é um perigo, ele corre risco de vida, né? O caso dessa criança, a doença é muito grave, então rapidamente os familiares chamam o padre para administrar o batismo, né? Porque tem um risco de vida ali. Então o padre, além de administrar o batismo, ele pode também administrar o sacramento da crisma, né? Bom, um bispo, ele pode administrar sacramento da crisma e outra diocese somente com autorização do bispo daquele território, né? A menos que se trata de perigo de morte. Perigo de morte, qualquer bispo, qualquer padre, enfim, qualquer sacerdote pode administrar o sacramento da crisma em qualquer lugar. Em qualquer lugar, né? Do mundo, inclusive. Mas, via de regra, o bispo só pode administrar o sacramento em outra diocese, se for com a autorização do bispo daquele território, né? Bom, tratando-se dos seus súditos, não precisa de autorização prévia, né? Mas a menos que urge uma necessidade grave que tenha, né? O bispo diocesano ele pode administrar o sacramento da crisma para qualquer pessoa dentro do seu território. Agora, se não se tratar dos seus súditos, e quando eu falo de súditos aqui, eu estou dizendo um termo técnico usado pelo direito da igreja, né? Mas se a gente quer amenizar, né, ou tirar quaisquer outras interpretações, nós vamos falar dos fiéis, né? Então, o bispo ele pode administrar o sacramento aí para outros fiéis que estejam presentes na diocese, mas que não são fiéis dele, daquela diocese. Bom, se o bispo daquele fiel, por exemplo, um fiel que veio lá de São Paulo, mora em São Paulo, está aqui, quer ser crismado, se o bispo dele de lá de São Paulo ter dado uma proibição dele receber qualquer sacramento na igreja, o bispo daqui não pode administrar o sacramento da crisma. É melhor que ligue antes, né, para o bispo desse fiel antes de administrar o sacramento, né? Claro que o bispo é a autoridade máxima em sua diocese. Mesmo que sabendo de toda a situação, se o bispo assim, não, mesmo sabendo, eu vou administrar, o bispo pode, né? Ele é a autoridade máxima na sua diocese. Bom, os crismandos, quem pode receber o sacramento da crisma? todo fiel batizado e somente ele. Uma pessoa que não é batizada não pode ser crismada. E se for crismado, e se crismar sem o batismo, o sacramento da crisma é inválido. Como a gente disse em programas anteriores, o batismo é a porta para todos os sacramentos. Sem batismo não tem nenhum outro sacramento, né? Então, a condição para ser crismado é ser batizado. Então, quando é que se recebe a crisma? Depois de alcançar o uso da razão. E a igreja entende que a idade em que se alcança, né, mais ou menos o uso da razão é com 7 anos de idade. Pode com 7 anos? Pode. Mas o direito da igreja diz assim: quem define isso é a Conferência Nacional dos Bispos do país. Então, a CNBB, que é a nossa conferência aqui do Brasil, disse que a ninguém seja administrado o sacramento da crisma sem que se complete os 12 anos de idade. Então, mas aí a CNBB ela diz o seguinte: mais importante do que a idade é a maturidade de quem vai receber, maturidade da fé. Porque é verdade que uma criança de 12 anos pouco tem consciência daquilo que está fazendo, né, em matéria de sacramento. Então, na diocese de Caetité, o crismando ele recebe ali depois dos 15 anos, né? Entra-se para a catequese de crisma aos 13 anos de idade, ali depois dos 15 anos está recebendo o sacramento da crisma, né? O que é importante além do uso da razão ou além da idade mínima estabelecida de 12 anos, ou no caso da diocese de Caetité, de 15 anos, o que mais é importante? Primeiro, que seja devidamente instruído, ou seja, para se crismar alguém adulto, né, ou depois dos 13, 14, 15 anos, a pessoa ela precisa passar pela catequese de crisma, né? Hoje nós temos, por exemplo, as catequeses de crisma de adultos. Né, adultos que chegaram lá aos 18, 20, 40, 50 anos e não receberam o sacramento da crisma ainda. Tem que entrar para uma catequese. Um tempo mais curto, mas que não chega, por exemplo, tem realidades que não chegam nem a um ano completo, como é o caso de nossa paróquia de Aparecida, né? Chega ali a 8 meses, então ao final recebe o sacramento da crisma. Tem que estar disposto, ou seja, a pessoa tem que querer, né? E tem que poder renovar as promessas do batismo, exceto as crianças em perigo de morte, né? Então, se a pessoa ela não tem condições de renovar, né, de renovar as promessas batismais, não deveria crismar. Claro, a gente surge e encontra aquelas realidades. E as crianças neurodivergentes, né? As crianças que têm um autismo em grau mais elevado, ou síndrome de Down, aqueles casos em que a pessoa não tem, por exemplo, condições de fazer a renovação. Claro que a ajuda pastoral, né, o coração de pastor, do próprio bispo, ele concede, pode conceder, e o bispo concede que, mesmo nesses casos, a criança ou a pessoa, né, pode receber o sacramento da crisma. Bom, por último, em relação aos padrinhos, né? Nós vimos, surgiu uma pergunta no programa anterior, que é em relação aos padrinhos. Se uma pessoa, para ser padrinho ou madrinha de crisma, precisa ser crismado. Via de regra, sim. A pessoa precisa dar um testemunho, porque o Código Canônico diz claramente, né, a respeito dos padrinhos, diz claramente no cano 893, para que alguém desempenhe o encargo de padrinho é necessário que preencha as condições mencionadas no cano 874, que diz respeito dos padrinhos de batismo. Ou seja, tem que dar um bom testemunho de fé, né? É um outro problema. Os padrinhos da igreja são sempre uma situação muito delicada, são sempre um problema, porque via de regra precisa ser batizado, ter iniciação cristã completa, portanto, crisma e eucaristia, né? Nem sempre acontece, em algumas realidades, mal, não. só tem o batismo, né? Então, mas eu digo novamente aquilo que disse na semana passada. A melhor resposta nesse sentido, se deve ser crismado ou não, é procurar o pároco da paróquia, né? Então, temos aquelas realidades. E os casos em que os padrinhos não são casados na igreja, vivem juntos, né, numa segunda união, podem ser padrinhos? É preciso ver caso por caso, né? Bom, via de regra, não deveria, por conta do testemunho. Mas as realidades pastorais, como eu disse aqui certa feita, na vida das pessoas, às vezes 2 + 2 vai ser difícil dar 4, né? A vida é muito mais dinâmica, não é uma conta matemática. Então, é melhor procurar o pároco da paróquia para dirimir essas questões todas, né? E porque, às vezes, uma situação ou outra, pode haver uma concessão do bispo e do padre, uma concessão da igreja, né? Então, cada paróquia possui a sua própria norma, claro que em plena comunhão com as normas que o bispo estabelece para a diocese. Então, se você vai ser padrinho de crisma, de algum crismando, né, procure o padre da sua paróquia, procure os catequistas, eles também podem dar essas informações. Então, de uma paróquia para outra, às vezes a norma pode mudar. Uma norma que nós temos sobre os padrinhos da crisma lá na paróquia de Aparecida, a mesma norma ela pode ser diferente aqui na paróquia Sara Santana, por conta da realidade pastoral, que pode ser diferente. Bom, além disso, é muito curioso, porque o Código de Direito Canônico diz assim, quando a matéria são os padrinhos: enquanto possível, assista ao confirmando um padrinho. Agora, enquanto possível. Isso quer dizer que necessariamente não precisa ter um padrinho de crisma. Enquanto possível, pode ter uma realidade em que o crismando não encontre nenhum padrinho. Então, o pároco, ele pode decidir ali de não ter um padrinho. Agora, eu não quero ter um padrinho. Não é uma questão de não querer, né? Se há possibilidade, é bom que se tenha o padrinho. Pode acontecer de não ter. O importante é que o fiel ele receba o sacramento da crisma, né? Muito bem, minha gente, já estamos encerrando o nosso programa aqui, né? Não sei se Patrício tem alguma pergunta, alguma colocação aí, Patrício.
2: Não, padre, o horário não nos permite, né? É muita coisa, muita informação, mas é muito válido, né? A gente vai vivendo e aprendendo, porque graças a Deus nós fazemos parte de uma igreja
3: que é muito rica nesse
2: sentido, rica, né? Em todos os sentidos, e muito bem estruturada, né?
3: Sim.
2: O próprio Senhor Jesus Cristo confiou à igreja a administração dos sacramentos. Então, a igreja ela não age de qualquer forma e não relativiza os sacramentos, né?
3: Com certeza.
2: Aí muita gente pode perguntar, ixi, mas tanto de regra, tanta coisa para poder receber o sacramento. É porque são sacramentos, nós não estamos recebendo qualquer coisa. Nós estamos recebendo uma forma direta, visível, da manifestação do próprio Cristo na nossa vida. E tudo na nossa vida precisa de preparação. Tudo aquilo que nós vamos receber, a gente precisa ter uma boa preparação. Não seria diferente com os sacramentos.
3: Com certeza, até mesmo por uma questão de consciência,
2: sim,
3: né?
2: Sim, sim, sim. E como o senhor falou, né? É preciso ter a vontade, o querer, e esse querer também está disponível a passar por todo esse processo para receber os sacramentos da melhor forma possível, né? Então, esses programas estão sendo enriquecedores para a gente ver a dimensão da nossa igreja. Mas não tenho nenhuma colocação, só mesmo agradecer, reforçar os agradecimentos a cada ouvinte que toda quarta-feira tem um carinho de sintonizar neste programa de Aparecida em Comunicação. É como Josi e eu sempre reforçamos, né? Aqui neste programa a gente não fala o que a gente acha, o que a gente pensa somente. A gente diz o que a igreja tem a ensinar em seus documentos. Por isso dá de pensar sempre em levar algo firme, sério e embasado no que a igreja tem a nos ensinar, porque a gente sabe da seriedade daquilo que é falado quando se trata do reino de Deus, né? E da proposta do reino de Deus. Então, agradecer a cada ouvinte que sintonizou mais essa quarta-feira. Aqui eu já me despeço, um abraço no coração. Só reforço, só lembro que domingo nós teremos missa de Pentecoste na nossa paróquia às 7 horas da manhã. Nossa paróquia está celebrando a festa do Divino juntamente com a paróquia Senhora Santana. É, e domingo, às 7 horas da manhã, nós vamos ter a nossa missa lá na igreja, na nossa igreja matriz, Nossa Senhora da Conceição Aparecida. Então já mando um abraço a todos, reforço o convite e até a próxima quarta-feira, se assim o Pai nos permitir.
3: Amém. Então, um forte abraço aí às nossas comunidades rurais que estão aí sintonizados, né? Forte abraço à Lu, lá de Caldeiras, né? Que está aí sintonizada em nosso programa. Forte abraço à Dalci, lá de Vereda dos Cais, à Dona Mera, né? Lá de Lagoa de Baixo, né? E também a Lucidalva, lá de Lagoa do Vilão. Forte abraço a você que está aí sintonizado em nosso programa. Um forte abraço, Monsenhor Ademar, Monsenhor Alex, Padre Elbejanda, que estão aí sintonizados, a Narjara e a Ednês. Próximo programa, nós estaremos aqui falando sobre o sacramento da Eucaristia. Esse nós vamos lá para 3, 4 programas, né? Isso, queremos mandar um abraço também aos pais do padre José Newton, que presidiu ontem o nosso novenário, né? E estão sintonizados lá em nosso programa, tá? Um forte abraço aí aos pais do padre Zezinho, de Lagoa Real. Minha gente, Deus abençoe a todos, que Deus possa conceder muita vida, paz e saúde a todos vocês. Continue sintonizados aqui em nossa Rádio Educadora. Deus abençoe, em nome do Pai, do Filho e do Espírito Santo. Amém.

0: 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Nota de falecimento Geraldo Caribé de Lima, Nenê. Lembramos aqui do filho Márcio em memória. A esposa Rosa, a filha Jeane, os irmãos Vadu, Madalena, Maria Angélica, Liaci e Carmesita, as netas Maria Eduarda e Nicole, a nora Lena e demais familiares, comunicam com pesar o falecimento de Geraldo Caribé de Lima, Nenê. O corpo será velado na sala de velórios do abrigo e o sepultamento será nesta quinta-feira, às 10 horas da manhã, no cemitério Bosque da Paz. Os familiares agradecem a todos pelo ato de solidariedade cristã. Esta nota segue ainda para os demais familiares e amigos da comunidade de Aroeiras.
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0: Convite missa de sétimo dia do falecimento de Maria Leopoldina da Silva, tia Maria. 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E desde já agradecem a todos pelo ato de fé cristã.
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9: 13 horas e 49 minutos.

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3: 14 horas.
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4: Nota de falecimento Geraldo Caribé de Lima, neném. 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
3: Oi, oi, oi. Boa tarde, boa tarde.
1: Boa tarde.
3: Chegando com o nosso Conexão.
4: E você?

Tá valendo a sua participação por aqui no nosso WhatsApp, 77 99907 1007. Tem conexão até às 17 horas, graças a Deus. Mais uma tarde linda por aqui. Que bom, né? Deus é bom o tempo todo.

Boa tarde pra você no seu trabalho, no seu carro, na sua viagem, onde quer que você esteja acompanhando a nossa programação. Beijão pra você, bom trabalho, bom descanso pra quem tá descansando também. Vamos juntos até às 17 horas, então aumenta o som, aumenta o volume, tá na hora.

14 horas e 43 minutos, a hora certa para você, 14 horas e 43 minutos. Boa tarde para você que tá ligadinho na melhor frequência. Educadora FM 100,7, presente em seu coração, só sucesso por aqui, hein? Sucesso novo de Simone Mendes, vocês gostaram? Direitos iguais, boa, né? Muito boa, apesar de que as músicas dela todas parecem, né? A gente parece ter a sensação de que tá ouvindo sempre a mesma. Mas é boa, boa e boa. Mesmo enredo, mesma coisa, mas tá bom. Tem conexão até às 17 horas, valendo a sua participação por aqui no 77-9907-1007. 77-9907-1007.

Obrigadão pra todo o pessoal que tá conectado com a gente, povo que tá trabalhando nessa tarde maravilhosa de quarta-feira, hoje 20 de maio de 2026. Gente, maio tá voando, hein? Dia 20 já. Tá correndo. 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Lembrando, viu, sexta-feira tem ela aqui no nosso Conexão. 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Vou dar só um tempinho, daqui a pouco eu volto pra atender você que tá aqui já ligadinho no WhatsApp, tá bom?

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0: boa tarde para você que está aqui no Santuário na Capela São José. Boa tarde a todos.
1: Boa tarde.
0: Boa tarde para você que está aí em casa, ouvindo a Rádio Aparecida ou as rádios e emissoras associadas aí por todo o Brasil. Nós temos rádios associadas desde o Amazonas até o sul do Brasil, transmitindo este momento para chegar na casa de todo mundo, no trabalho, na rua, ouvindo pelo rádio, a Rádio Aparecida transmitindo, junto com essas emissoras coligadas, associadas, a consagração a Nossa Senhora. O nosso abraço fraterno a todos que nos ouvem pelas rádios por todo o Brasil. Sou Padre Battistini, missionário redentorista, e trabalho aqui na pastoral do Santuário. Em nome do Pai, do Filho e do Espírito Santo.
1: Amém.
0: Rainha do céu, alegrai-vos.
1: Aleluia.
0: Porque quem merecestes trazer em vosso puríssimo seio.
1: Aleluia.
0: Ressuscitou como disse.
1: Aleluia.
0: Rogai a Deus por nós.
1: Aleluia.
0: Exultai e alegrai-vos, ó Virgem Maria.
1: Aleluia.
0: Porque o Senhor ressuscitou verdadeiramente.
1: Aleluia.
0: Oremos. Ó Deus, que vos dignastes alegrar o mundo com a ressurreição do vosso Filho Jesus Cristo, Senhor nosso, concedei-nos, vos suplicamos, que por sua mãe, a Virgem Maria, alcancemos a alegria da vida eterna. Por Cristo nosso Senhor.
1: Amém.
0: Podem sentar enquanto o Edmar, nosso organista, canta, nos preparando para o momento de meditação catequética. Cantemos.

Você que está nos ouvindo pela rádio, você que está nos ouvindo e seguindo pelo nosso portal A12, pela Rádio Aparecida, pelo YouTube Aparecida ao Vivo, já vai deixando aí na sua casa a sua água reservada, de preferência água filtrada, para que depois você pode beber, pode dar para todos os que moram com você na sua casa, água para beber, então água filtrada. Enquanto você vai me ouvindo pelo rádio, você já vai aí pegando a sua jarra, já vai pondo água, né? Se você tiver água

mineral, melhor ainda, né? Já põe ali, já tá pronto, só benzer, tá bom? E você que tá aqui na Capela São José, já vai deixando reservadinha aí a tua água. O evangelho de hoje de João, Jesus diz assim: Deus me deu esses que estão comigo. Deus me enviou para anunciar a verdade. E estes que estão comigo não são deste mundo. Eles pertencem ao mundo do quê? Ao mundo de Deus. Quem é de Deus, permanece em Deus. Quem não é? E Jesus diz: a não ser o filho daquele que deixou de viver, o filho da condenação. Quem que é o filho da condenação? Judas. Judas vendeu Jesus por 30 moedinhas, que eram as moedas usadas para comprar escravos no tempo de Jesus. Judas se preocupou mais com o ter e não com o ser. Queria ter, né? Era mais importante ele ter o poder de levar os guardas até Jesus, o poder de negociar com aquele povo no Sinédrio. Olha, isso que era que Judas estava preocupado. Puxa vida, né? Ele poderia ter aproveitado tanto a capacidade de ter ficado com Jesus, aprender as coisas com Jesus, aprender o caminho que é de Deus, mas não, Judas não quis viver as coisas de Deus. Ele quis viver as coisas do mundo. Para ele era mais importante as coisas do mundo, as 30 moedinhas, o poder que ele criou para levar aqueles para poder prender Jesus, era mais importante isso. Que pena, né? Judas poderia ter aproveitado muito mais. Agora, quem é de Deus vai viver o caminho de Deus. Todos nós somos batizados, todos nós somos cristãos. E Cristo nos quer com ele. Por isso que Jesus no evangelho diz: meu Pai me deu esses que estão comigo. Estes eu peço para Deus: não deixe que o mal caia sobre estes. Por quê? Eles são de Deus. Nós somos de Deus. Então Jesus está pedindo que Deus tire o mal da nossa vida, para que a gente possa ir para o encontro de Deus. Ninguém leva carro, ninguém leva casa, ninguém leva fortuna para o céu, né? Nada disso. Isso pertence ao mundo. Para Deus é mais importante cada um de nós do que os bens, a fortuna. Isso não resolve nada, né? O mais importante é: quem somos nós? Hoje aqui no santuário, de manhã, tinha um casal, 76 anos de vida matrimonial. E durante a missa das 10h30, eu ainda falava e olhei para eles e falei: nossa, quando lembrei 76 anos de vida de matrimônio, quantos altos esse casal passou? Quantas tristezas esse casal passou? Quantos desafios esse casal passou? Quantas noites mal dormidas esse casal passou? Quantas alegrias e conquistas da família esse casal passou? E vieram no santuário pela manhã, né? Andando devagarzinho, 76 anos de vida matrimonial. Hoje tem outros que vieram celebrar a vida matrimonial aqui, tantos anos de vida de matrimônio, ou começando, ou tá namorando. Começa agora este momento de se colocar na vida de Deus, sermos de Deus, vivermos as coisas de Deus. Isso é muito mais importante. A unidade da família, seguir os princípios que Deus quer de nós, aquilo que Jesus pede para Deus: tire o mal da vida deles,
tire o mal da nossa vida, para que a gente possa viver bem. Só que nós temos que viver bem de que forma? Também nos colocando à disposição para servir a Deus. Os discípulos se colocaram a serviço, largaram rede, família, trabalho, seguiram Jesus, porque sabiam que em Jesus era certeza de suas vidas. Então hoje, você que veio louvar, agradecer, você que está conosco pelas rádios, pela internet, louvar, agradecer a Deus por tudo que ele tem feito de maravilhas na nossa vida. E esse mesmo Cristo que no domingo passado foi aos céus, os anjos anunciaram, da mesma forma que ele foi, ele vai voltar. Então, quando ele voltar, ele tem que nos encontrar preparados para encontrar cada um de nós fazendo bem, para que a gente possa ir para junto de Deus, que é todo bem. Então hoje você veio ao santuário, você hoje nos ouve pelas rádios por todo o Brasil, você hoje nos segue pela internet, pelo YouTube, pelo A12. Pegue a sua água, você que está aqui na igreja, pegue aí a sua água, você que está aí em casa, segure a sua água, lembre-se de pedir a bênção de Deus, que esta água seja força aí na vida da família. Oremos. Deus eterno e todo-poderoso, quisestes que pela água, fonte de vida e princípio de purificação, as nossas almas fossem purificadas e recebessem o prêmio da vida eterna. Abençoai as águas que os romeiros trouxeram ao santuário, de todos os que estão em casa com as suas águas, que sejam proteção na vida de cada um, e renovai em nós a fonte de vida de vossa graça, a fim de que nos livre de todos os males e possamos nos aproximar de vós com o coração puro e receber a vossa salvação, e que ela recorde as águas do nosso batismo como fonte de água que jorra para a vida eterna. Por Cristo nosso Senhor. Amém. Amém. Quem está aqui na capela, fica de pé. Você que está aí em casa, tem Nossa Senhora Aparecida aí? Pega a Nossa Senhora. Não tem? A Nossa Senhora que você tiver. Ai, padre, eu não tenho nenhuma Nossa Senhora na minha casa. Não tem problema. Põe a mão no coração e agora nós vamos fazer a nossa consagração, estendendo as mãos em direção à Nossa Senhora Aparecida. Ó Maria Santíssima, pelos méritos de nosso Senhor Jesus Cristo, em vossa querida imagem de Aparecida, espalhais inúmeros benefícios sobre todo o Brasil. Eu, embora indigno de pertencer ao número de vossos filhos e filhas, mas cheio do desejo de participar dos benefícios de vossa misericórdia, prostrado a vossos pés, consagro-vos o meu entendimento, para que sempre pense no amor que mereceis. Consagro-vos a minha língua, para que sempre vos louve e propague a vossa devoção. Consagro-vos o meu coração, para que depois de Deus vos ame sobre todas as coisas. Recebei-me, ó Rainha incomparável, vós que o Cristo crucificado deu-nos por mãe, no ditoso número de vossos filhos e filhas. Acolhei-me debaixo de vossa proteção, socorrei-me em todas as minhas necessidades espirituais e temporais, e sobretudo na hora de minha morte. Abençoai-me, ó celestial cooperadora, e com vossa poderosa intercessão, fortalecei-me em minha fraqueza, a fim de que, servindo-vos fielmente nesta vida, possa louvar-vos, amar-vos e dar-vos graças no céu, por toda a eternidade.

0: esteja convosco.
1: Ele está no meio de nós.
0: Por intercessão de Nossa Senhora Aparecida, São José, a bênção de Deus Todo-Poderoso, Pai, Filho, Espírito Santo.
1: Amém.
0: Vamos em paz e que o Senhor vos acompanhe.
1: Graças a Deus.
0: Obrigado você que rezou conosco pelo portal A12, pelo YouTube, pelas rádios associadas à Rádio Aparecida para todo o Brasil. Vamos dar uma salva de palmas para quem está lá em casa. Viva Nossa Senhora Aparecida! Viva São José! Viva Cristo! Boa tarde a todos.

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7: 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E desde já agradecem a todos pelo ato de fé cristã.
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16h02, 16h02, a hora certa pra você que tá ligadinho na melhor frequência, Educador FM 100,7. Tem ouvinte conectado por aqui? Tem ouvinte ligadinha na melhor frequência, Educador FM 100,7, presente em seu coração. Boa tarde, Lisa. Tudo na paz, estou sempre na sintonia. Quero que você roda a música, a escolha da produção, só para curtir. Aline de Lagoa Real. Um beijo, Aline. Obrigada, viu, pelo carinho, pela sintonia. Um abração para você. Olha só, hein? Esse final de semana tem cavalgada. Cavalgada do Gatinho do Grama. Vocês estão sabendo? Pois é, lá na minha região. E BSC Bahia, o pessoal tá animado, hein? Quem aí de BSC tá conectado agora? Só pra eu saber, tem alguém aí da cavalgada? Manda um áudio aí.

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1: Cadê o povo da cavalgada do gatinho, hein? Dia 24 de maio, lá na comunidade do Grama, em Biaçucê, Bahia, a partir das 10 horas da manhã, vai ter muita animação, tradição, amizade e aquele encontro especial da nossa gente. Playboys do forró, cigano cantador. Olha, gente, que bacana, hein? Carretinha roubacena. Muita coisa boa. Gatinho do Grama é

sexta, hein? Sexta cavalgada do gatinho. Um abraço, meu querido, viu? Abração pra todos vocês e organizadores. Cadê o povo de BC, hein?

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1: Olha aí o pessoal aparecendo, hein? O pessoal que gosta de cavalgada.
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1: Tudo bem.
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1: Tá animada, hein?
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1: Abração, tem mais gente conectada por aqui? Um abraço, obrigado pelo carinho de vocês, pela sintonia. Oi, Elisete, boa tarde, tudo bem? Aqui é a Irani de Moinho, Santa Luzia. Um abraço pro meu esposo, minha família inteira aqui em Moinho. Um beijo, minha querida. Obrigada, viu, pelo carinho da audiência, pela sintonia. Que Deus abençoe. Tem mais ouvinte? Alô, boa tarde. Quem mais está conectado por aqui? Boa tarde para você que está ligadinho na melhor frequência.
2: Boa tarde, minha amiga Elisete. Como está você? Tudo bem?
1: Graças a Deus.
2: Até miudinho. Gostaria de ouvir qualquer música com Zé Vaqueiro. E a mesma oferta para todo o pessoal do Alto da Varginha, todo o pessoal que estiver na sintonia do seu maravilhoso programa, todo o pessoal do Tamboril, município de Caetité, e todo o pessoal da Cerquinha, para sair da Pedra, Capão, Jardim Mirzu, Poções, Jardim, Caraíbas, enfim, todo na sintonia. Tenha uma ótima tarde de quarta-feira, amiga. Abraço.
1: Valeu, meu amigo. Deus abençoe. Um abração pra você também. Boa tarde, Elisete. Toca pra mim, Leandro e Leonardo, sozinho. Cleide Taboca tá conectada com a gente. Um abraço, minha querida.
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1: Tem mais ouvinte ligadinho na melhor frequência. Alô, boa tarde.
3: Boa tarde, minha amiga Elisete, ouvintes da Educadora. Eu sou Zé Nilton, aqui da Fazenda Quilombola, Lagoa do Mato, do município de Caetité. Eu quero que você roda para mim hoje a Viola do Forró, se for possível, esperando você voltar. Eu peço para todos que gostaram da música, para o Sr. Giovanni, na comunidade Lagoa de Dentro, município de Caetité, e para João Vitor Carvalho. Valeu, Elisete. Deus abençoe a você e a todos os ouvintes. Fica com Deus. Tchau, tchau.
1: Valeu, amigo. Um abraço.
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1: Tem mais ouvinte por aqui. Alô, boa tarde.
4: Boa tarde, Elisete Andari, que é máximo aqui na Lagoa Retônica, encerrando a música aí pra nós, Chico Apirrucho. Quero oferecer pra todo que tiver na escuta e na sintonia. Rodos, parabéns pra todo meu ex-seriante. Manda alô aí pra Sandra Almeida e Alfredo, aí mandou pra essas Almeida, pra todo o grupo Samar. Uma excelente tarde pra nós todos, e zero a sempre, pra não esquecer ninguém. Fica com Deus e com ele eu fico também. Deus no comando sempre, beleza? Valeu, uma boa tarde. Deus no comando sempre, que Deus abençoe cada um de nós, dê força pra nós lutar, quanto nós tivermos vida. Valeu.
1: Valeu.

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2: 16:29.
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1: 16:42, a hora certa pra você. 16:42, hoje 20 de maio de 2026. Quarta-feira, sua linda. Ei, falando em cavalgada do gatinho, hein, tem uma galera aqui que gosta de vaquejada. Ele adora demais, né? E tá aqui conectadíssimo no nosso programa. Um beijo grande pra ele, Davizinho. Boa tarde, Davi. Saudade de você. E ele passa por aqui pedindo pra mandar alô pra Wilson Bode. É Bode mesmo, gente? É sério isso? Tá certo, Davi? Você sabe escrever direito? Abração pra Ítalo Amorim, Guilherme, da Oficina WM. Estão sintonizados aqui na rádio. Uma música de vaquejada, Alcimar Monteiro, Calor da Vaquejada.

0: Valeu, Davizinho, tá respondendo aqui, é isso mesmo. Abraço, meu povo, bom trabalho pra vocês. A oficina WM fica onde mesmo? A oficina? Coloca aí pra gente poder divulgar aqui o pessoal.
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0: No Grotão. É, forró no Grotão esse final de semana, é? Forró nos bairros esse final de semana ou no Grotão, não é, Davi? Você vai? Valeu, meu povo. Oficina WM, tá todo mundo conectado na melhor frequência, Educador FM 100,7. Um abração pra vocês. Eu vou se você for.

0: 16 horas e 56 minutos, já no finalzinho do nosso programa, mas tem mensagem por aqui ainda. Alô, boa tarde.
1: Olha, Elisete, o que ele fala até do Anguá? Gostaria que eu ouvir a música de Micael e ofereço para todos do Anguá, precisando para a Rússia, Zé, para a Leninha, para todos aqui do Anguá, e todos da Mata, e todos gostaram da música. Vai, minha mãe, que te arranja para todos, para os nossos corações.
0: Beijo, Adélia. Obrigada pelo carinho, pela sintonia. Um abração também para nossa ouvinte, Elisete, minha xará. Beijo, minha querida. Amei a foto, viu? Linda demais. Uma foto maravilhosa lá no Bom Jesus da Lapa. Beijo, Davizinho. Davizinho tá aqui convidando todo mundo, viu, gente, para a novena do Divino. Quito dos Morros, um abraço, meu querido. Boa tarde para você. Obrigada pelo carinho da audiência, pela sintonia. Nosso ouvinte também... Tá ligadinho aqui o João Paulo e o Daniel também, viu? João Paulo e Daniel fazendo Brejo Sujo. Um abraço, meu querido.

0: 16:57, a hora certa pra você.
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0: Fechando o nosso Conexão de hoje, agradecendo ao bom Deus pelo dom da vida, pela saúde, pela esperança, você ouvinte pelo carinho da sua audiência e a sua sintonia, sempre ligadinho por aqui.
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0: Ótimo restinho de tarde pra você, excelente noite. Vem aí ele, J. Rodrigues. Aproveita bastante, tá bom? Amanhã a gente se encontra, se Deus quiser, às 14 horas, aqui na nossa Educadora FM 100,7, presente em seu coração.

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4: 17 horas.
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0: 17 horas e 5 minutos.
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20: 17 horas e 11 minutos. 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
2: Na 100,7. 17, 16. Excelente fim de tarde, começa agora o entardecer.
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2: Bora chegando com mais um Entardecer pela 100,7. Você de Cativeira Região, salve, salve pra todo mundo. Um abraço muito especial, né? 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Deus abençoe grandemente onde quer que você esteja, tá? Com muita paz, saúde, né? Eu não sei, toda a sua família. Deus abençoe sempre. Começa o Entardecer com você no WhatsApp. Mandando mensagem pra gente, áudio texto 99907-1007. Muita música. E você comigo mais uma vez. Graças ao nosso bom Deus. Zé Felipe, 17 e 18.

0: 100,7. Olha a hora. 17h32. Mastruz com leite. Noda de caju. Ó, rosimbão, né? 100,7, com seu entardecer. Manda pra mim o seu WhatsApp 999071007. Deixa eu mandar aqui um abraço pra Nilva acompanhando a gente. Um abraço, Nilva. Ouvindo a gente no Santo Antônio. Muito obrigado, tá, minha querida? Deixando um abraço pros ouvintes, aí pra toda a família. E o forrozinho, né? Tá aí, ó. Escolete. Neguinha tá com a gente também, fala.
1: Boa tarde, Jota. Manda luzinho pra nós aqui na Misericórdia, viu? Paz e bênção, tenha uma boa noite, viu?
0: Paz e bênçãos, neguinha. Um abraço pra você, nosso caro Robertinho. Pra todo mundo aí da rua da Misericórdia, né? Sempre curtindo. 45 anos lá. Um abraço pra Juliana, ô Ju. Deixando um salve e um alusão para o esposo João Paulo e a filha Maria Clara. Valeu, Jota. Isso aí, valeu, Juliana. Um abraço, hein? Ótima. Ótimo comecinho de noite aí para toda a família, tá? Meu caro Regis, gente boa. Salve, salve. Um abraço, muito obrigado, hein? Obrigado aqui, Jota. Valeu pela carona aí, né? 17h34. Vai mandar no zap aí, 999-07-1007. 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Uma hora de mais músicas, mais forró, né? Calcinha Preta. Calcinha.

0: 17h56, um forrozinho bacana de Rodrigo Silva, a coruja e o cocá. Excelente noite, muito obrigado em acompanhar a audiência, que a Tite é toda a região em peso, uma só sintonia. Meu caro Daniel, fala meu irmão, boa noite, valeu a companhia, a audiência, hein? Ô Dainha, tudo bem, Dainha?
1: Ei, Jota, boa noite.
0: Boa noite.
1: Passa aí um forró de... Fui dançar um forró lá na casa de Zenaldo, ofereço para meus sobrinhos, João Roberto, e para todos,
2: toda minha família que é e todos vocês, todos forrozinhos.
0: Tá bom, tchau. Valeu, um abraço, Dainha.
3: Boa tarde, meu amigo Jota. Essa é Nilton.
0: Boa noite.
3: Jota, se for possível, você passa pra mim aí com Francis Lopes e a participação de Castanha e Caju. Sou nordestino, não nego, já que tá passando vaquejada, né? Botar o clima pra aumentar. Deus abençoe. Um abraço aí pra sua Giovanni, pra Vitor Carvalho, pra você e todos os ouvintes da Educadora e todos os locutores. Deus abençoe. Um abraço pra todos.
0: Valeu, um abraço, hein? Ótima e abençoada noite, Zé Nilton. Maria Custódia, um abraço, boa noite. Isso é um salve para os ouvintes, né? A música de Pérola, a escolha da produção. Um abraço.
4: Olha o show, olha o show, olha o show.
0: Abraços pra Irani, lá de Bucambinho, ligadinha na gente, um abraço, valeu, Ni, audiência, hein, a companhia aí pediu, tá curtindo, Rodrigo Silva. Um abraço, excelente, abençoada noite. Tem abraços aqui, ó, pra Juliana, pessoal de Lagoinha, a filha Maria Clara e o esposo João Paulo, né, um abraço, Juliana, valeu. Paula Gomes, tá ligadinha na gente também, um abraço, minha querida. Valeu demais a companhia, a sintonia, tá? Bora dia de Gamão Branca!

setinha na 100,7. 18h02. Bom demais a sua companhia, a sua audiência, hein? O melhor da música, aquele forrozinho bacana aqui na 100,7.

0: Tá chegando branca na 100,7.
1: Tá forte todo dia, melancia.
0: Fechando por aqui o nosso entardecer, né? 8:03.
1: Olha a melancia, putaiada.
0: Olha a melancia. Final do entardecer. Muito obrigado em acompanhar a audiência. Helena do Umbuzeiro, um abraço, valeu a companhia, tá curtindo a gente, meu caro João Paulo, valeu, hein? Ô, oh, Quitão, você também tá aí, né, meu irmão, curtindo a gente, bom demais, né? Elisângela, boa noite, valeu aí a companhia, a sintonia, meu amigo Neguinho, tá colado aí na 100,7, né? Louvado sejas nosso Senhor e Salvador Jesus Cristo, para sempre seja louvado, e nosso Papai Celestial. A gente volta amanhã com mais entardecer. 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Excelente, abençoada noite.

0: Rainha do céu, alegrai-vos, aleluia, porque quem merecestes trazer em vosso seio, aleluia, ressuscitou como disse, aleluia. Rogai a Deus por nós, aleluia. Exultai, alegrai-vos, ó Virgem Maria, aleluia, porque o Senhor ressuscitou verdadeiramente, aleluia. Oremos, ó Deus, que pela ressurreição do vosso amado Filho, nosso Senhor Jesus Cristo, fizeste brilhar no mundo a alegria e a paz. Fazei que pela intercessão da bem-aventurada Virgem Maria, sua Mãe, cheguemos às alegrias da vida eterna, pelo mesmo Cristo, nosso Senhor. Amém. Aleluia.
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4: 18h17.
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0: estamos aqui para apresentar a você mais um programa Cáritas em Ação, a nossa querida amada Diocese de Caetité, Bahia. Hoje apresenta este programa eu, Padre Nilson, diretor do Centro de Convivência Santo Aníbal, aqui da cidade do Presidente Jânio Quadros, Bahia. Comigo está aqui a Jéssica, assistente social, e ela é convidada a partilhar conosco um tema de super importância para a nossa sociedade. Lembrando aqui a campanha do 18 de maio, Faça Bonito, Dia Nacional de Combate ao Abuso e Exploração Sexual de Criança e Adolescente. É um tema que nos convida a abordar, a refletir, a estar atento às necessidades, né, das nossas crianças e adolescentes, como também, como outras cidades conhecem, né, como Maio Laranja e assim por diante. Bem-vinda, Jéssica. O que você pode apresentar para nós já nesse momento, falando um pouquinho desta temática?
1: Olá, Padre Nilson, é um prazer estar aqui neste momento compartilhando um pouquinho da minha experiência profissional referente a este tema. É um tema de extrema importância de estarmos discutindo, levando para a sociedade, para que as pessoas elas possam proteger as nossas crianças, os nossos adolescentes, para que essas crianças elas não sejam vítimas de abuso e exploração sexual.
0: Muito bem, antes de iniciarmos a nossa partilha do tema, quero convidar o Padre Oswaldino. Ele deixará para nós uma mensagem de fé e de esperança. Bem-vindo, Padre Oswaldino, é com você.
2: Salve, salve, amiga ouvinte e amigo ouvinte do programa Cáritas em Ação. Saudações a todos e todas. Gratidão a quem apresenta o programa. A ascensão de Jesus ao céu. O anúncio é feito pelo apóstolo Paulo na carta aos Efésios, capítulo 1, versículos 17 ao 23. O Pai demonstrou a força do seu poder quando ressuscitou Jesus dentre os mortos e o fez assentar ao seu lado nos lugares celestiais. Paulo sabe bem que este é o ponto crucial da questão e que toda a mensagem cristã se sustenta ou desmorona neste ponto. O cerne de tudo é a ressurreição de Jesus. É por isso que Paulo nos convida a pedir o dom do Espírito de sabedoria e revelação para um conhecimento mais profundo de Deus e a orar para que Deus ilumine os olhos do nosso coração para nos capacitar a compreender. É somente pela ação do Espírito Santo que os olhos do nosso coração podem se abrir para a perspectiva de uma vida plena em Deus. A expressão do apóstolo Paulo é original. Poderíamos ser levados a pensar que a luz é uma dádiva para a mente. Em vez disso, ele diz que ela se dirige ao coração, aos olhos do coração. Na realidade, somente o coração vê certas coisas. O coração, como lugar onde o amor é vivenciado, é o espaço humano mais aberto ao mistério da vida e ao invisível, ao além. O Evangelho de Mateus, capítulo 28, versículos 16 ao 20, também se concentra nos discípulos que permanecem. A eles, Jesus deixa uma tarefa: fazer de todas as pessoas seus discípulos. Fazer um discípulo significa conduzir alguém ao Mestre. A igreja tem a tarefa de conduzir as pessoas a Jesus, de permitir que elas experimentem Jesus, de apresentá-las à amizade e à salvação oferecidas por Jesus. Mateus especifica que isso ocorre principalmente por meio de duas ações: batizar e ensinar-lhes a observar o que Jesus ordenou. Sabemos bem o que significa batizar. e, de modo mais geral, introduzir as pessoas à vida sacramental. A segunda ação é aparentemente mais complexa: ensinar como observar o que Jesus ensinou. Não se trata simplesmente de ensinar os mandamentos de Jesus. Não se trata de instruir, mas de ensinar como praticar. Trata-se de adotar a prática de Jesus. Ele não apenas ensinou, ele demonstrou pelo exemplo. Trata-se de implementar uma abordagem educacional, pegar as pessoas pela mão e conduzi-las a uma experiência de vida que elas já vivenciaram e experimentaram em primeira mão. Grande abraço, meu irmão, minha irmã. Cuide-se, até o próximo programa.
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0: Muito obrigado, Padre Oswaldino, pela sua palavra de incentivo, de fé, de esperança trazida para nós nesta reflexão de hoje. Queremos aqui acolher mais uma vez a Jéssica, ela que é assistente social aqui do nosso município e trabalha junto ao CRAS, acolhe e acompanha muitas pessoas, famílias, crianças, adolescentes, jovens, como também nós e nossa instituição. Este mês é um mês que nos chama a refletir sobre o tema que envolve abuso de menores. E é um tema também espinhoso, digamos assim. A gente não quer incentivar, mas ao mesmo tempo quer recordar, fazer memória desses ocorridos para prevenir futuras situações. Jéssica, o que você pode abordar então para nós a respeito deste tema trazido, né, nessa data do 18 de maio?
1: Então, a campanha 18 de maio, ela foi instituída por conta do assassinato e estupro de uma criança chamada Araceli, no estado do Espírito Santo. Ela tinha 8 anos na época, e por conta da brutalidade e do escândalo que foi na época, foi instituído esta campanha, que é para prevenir novas situações em relação aos abusos e exploração sexual.
0: Então, não quer dizer que a gente está fazendo memória para poder simplesmente retomar o caso dela. Mas queremos, através dessa experiência dela, abordar o tema e chamar a atenção da sociedade para novas vítimas hoje em relação ao abuso infantil, abuso sexual e assim por diante. É notório, Jéssica, que a gente encontra ainda temas como esse trazido até você, né? Você consegue perceber, existe ainda temas como esse envolvendo crianças e adolescentes em nosso país?
1: Sim, a cada dia, infelizmente, o aumento de casos de exploração e abuso de criança e adolescente, ele está aumentando. E são casos que, geralmente, os abusadores são aquelas pessoas que são próximas das crianças, da família. Então, a criança, ela tem confiança naquele abusador. Então, de acordo a isso, ele consegue se aproximar desta criança e deste adolescente e cometer o abuso. Então, não é algo que é distante da nossa realidade, não é algo que é de jornal, de novela, é algo que infelizmente pode estar ao nosso lado, no nosso vizinho, na nossa família, e a gente precisa ver os sinais e saber o que está acontecendo com os nossos filhos.
0: Interessante notar que às vezes você imagina, não é, como um caso como esse, que está totalmente distante de nós, não é? Que não se aproxima a nós. Pelo que você fala, o abusador em potência, digamos assim, é alguém que está próximo ao convívio da família. E existem sinais, né, como você colocou aí, que a criança, o adolescente, o vulnerável, quando sofre algum tipo de abuso como este, ele acaba apresentando. Existe algum sinal que você poderia partilhar, Jéssica, para nós, de mudança, né, que envolva a criança, que seja de físico, humor, algo assim? O que é que é mais perceptível para as famílias estarem atentas?
1: Sim, existe, e são os mais simples, né, que a gente precisa parar e observar, que às vezes no corre-corre do dia a dia, os pais acabam passando desapercebido sinais simples. Por exemplo, um deles, aquela criança, ela tinha muito contato com aquele adulto, né? Gostava muito de ter aquele convívio, e de repente essa criança, ela se retrai em relação a esse adulto, ela não quer mais chegar perto desse adulto. Isso é um dos sinais. Compulsão alimentar, agitação no sono, a criança, ela começou a se mutilar. Então, assim, são N situações que pode ser um indício que precisa ser investigado.
0: Claro, a gente não pode imaginar que qualquer distanciamento, situação seja de fato que ela tenha sofrido. Mas

0: pode observar e ao mesmo tempo fazer para ajudar essa criança a se abrir, a partilhar de repente o ocorrido?
1: Existe. A base de tudo é a conversa, né? Então, assim, a gente precisa colocar no dia a dia o que o adulto pode ir, até onde ele pode ir, até onde ele não pode ir. Então, assim, o toque, o beijo. Tem muitos pais que eles têm costume de dar selinho na boca dos seus filhos. Isso é um sinal que qualquer adulto ele pode, né, fazer isso com a criança. Então, assim, é um ensinamento que os pais, né, é uma forma de carinho, né, entre pai e filho, mãe e filho, mas você acaba ensinando ao seu filho que um adulto, qualquer adulto, se quiser dar um selinho na boca da criança, ele vai poder, porque ele ali desde pequeno ele está aprendendo aquilo ali. Então, assim, é a conversa, não pode tocar nas partes íntimas. Se acontecer, eu estou aqui para conversar. Não pode ir com qualquer adulto. Se alguém te oferecer alguma coisa, negue. Então, assim, a gente tem muitos casos de até abuso, infelizmente, em ônibus coletivo, né? De um adulto que abusou de um bebê. Porque o adulto pediu para segurar o bebê, a mãe deixou, e nesse tempo que o adulto segurou o bebê, houve o abuso dessa criança. Então, assim, são em situações que a gente não consegue nem descrever. E isso aí, a gente, adulto, pais, temos que proteger os nossos filhos. E a porta de tudo é conversar sobre. Que é um tema difícil de conversar, é um tema difícil de ser abordado, mas é essencial para evitar, né, futuras abordagens desse tipo.
0: Claro, o carinho, como você fala ali, né, em alguns casos, de repente a família precisa saber equilibrar o que que é um carinho, o que que é um toque. E isso, de fato, a escuta, o diálogo, é sempre um ponto importante, né, da família. Me chamava a atenção quando você partilha e fala, né, dessa forma dos toques, né? Às vezes, um toque de um pai ou de uma mãe em relação a um filho, para ele é algo comum. Então, se outro adulto fosse fazer, poderia ser também. Porém, aí está um grande perigo, né? Porque se é o abusador, alguém que é da confiança, alguém que é próximo à família, não é alguém que é tão externo ao convívio da família. Então, de repente, pode ser um caso que o toque, aquilo que a família orienta, não corresponda à necessidade do outro, né? Então, a prevenção familiar, da escuta, né, sem dúvida, é importante. E esse primeiro acolhimento, eu diria, que a família precisa ter, né?
1: Sim.
0: A criança ficou mais avexada, mais acuada, mais distante, então ela precisa ter essa atenção, esse cuidado e assim por diante. Jéssica, então, né, por esta partilha, e antes de continuarmos aqui partilhando mais a respeito do tema, nós vamos ouvir uma canção, ela que traz a abordagem também do tema, né, do cuidado, da exploração infantil, a exploração sexual, né? E nós queremos também ouvi-los para nos ajudar a refletir, pensar. Ouviremos então agora a próxima canção.

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1: Querido amigo ouvinte, acabamos de ouvir a nossa música de hoje, ela que traz também uma conexão com o tema partilhado aqui do nosso programa Cáritas em Ação. E continuando a reflexão sobre o combate à exploração sexual, né, de criança, adolescente, falando também a respeito da campanha, né, deste mês, Laranja, a tema, né, do 18 de maio, são temas que também nos convida a refletir. Jéssica, nós falamos, né, sobre o que é esta campanha, como que identifica, né, na criança sinais de abuso e exploração sexual, como que os pais devem se comportar, né, dando atenção a esses sintomas, trazendo uma escuta, um carinho, né, para com o filho ou a filha que possa estar nessa situação de vulnerabilidade. E, dito isto, quais seriam os canais, né, de apoio à família, de apoio à criança, de denúncias, né, que os nossos municípios podem ter e ser também ponto de apoio caso isso possa apresentar-se em alguma realidade familiar?
2: Então, os canais de denúncia, eles são três. Tem o Disque 100, que a pessoa ela não precisa se identificar, ela só precisa do nome e endereço. Como é um canal que ele é geral, né, para, ele é de nível nacional, então a pessoa ela precisa ter dados para que a polícia ela chegue até essa família. Tem o Conselho Tutelar, né, do seu município, que ele pode estar sendo acionado. A denúncia também, ela pode ser, não precisa se identificar. E tem a Polícia Militar. Então, são esses três principais canais que pode haver a denúncia. E pelo sim, pelo não, sempre denuncie, gente. Que talvez, por ser alguém tão próximo da nossa família, a gente acha que fulano, ciclano, beltrano não é capaz de abusar, mas não é o nosso papel de saber se sim ou se não, é o papel da polícia investigar. Se a gente ficar no achismo e essa criança está realmente sendo abusada, então essa pessoa ela não vai pagar por esse crime. E lembrando que a criança, quando ela passa por um abuso, ela cria traumas para o resto da vida. É um trauma que vai ficar no resto da vida dela. Ela vai ressignificar este trauma, mas esquecer.
1: Importante estar atentos, né? Então, procurar ajuda quando necessário. E é bom a gente sempre recordar que quando há escuta da criança ou do adolescente, há locais adequados, né, para serem ouvidos, ouvidas. A própria família, né, faz essa primeira escuta. E como você diz, né, a gente não tem um papel de julgar, né, se foi ou não foi. Deixe que os órgãos competentes possam investigar, chegar, né, às suas conclusões. Jéssica, hoje a gente tem grandes números e sempre envolvendo pessoas próximas, né, das crianças e adolescentes. Falamos, né, de estar atento a essa necessidade. Agora, do ponto de vista da criança, da pessoa que sofre uma ação como essa, qual seria o canal, né, que poderia ser buscado, né, para ser ajudado também a criança após todo esse processo ocorrido?
2: A gente tem, eu posso falar aqui pelo nosso município, né? A gente tem psicólogos que dão este apoio psicológico para essa criança, para essa família, para ela poder, né, conseguir passar por este trauma. Então, a gente aqui no nosso município de Presidente Ano Paz, a gente tem o CAPS e a gente tem o PSF, né, a enfermeira, a psicóloga, que faz este acompanhamento psicológico para dar o suporte. E, no CRAS, a gente faz o acompanhamento familiar né, com a equipe multi, que é composta pelo assistente social e pela psicóloga, para dar todo o suporte que essa família ela necessita, porque infelizmente ela vai necessitar. E a gente tem os órgãos de defesa para ajudando essa família a passar por este processo.
1: Caro ouvinte, estamos já chegando ao final do nosso bate-papo de hoje. Conversamos aqui com a Jéssica, assistente social, tratamos um pouquinho desse tema que envolve a exploração sexual infantil de criança e adolescente. É um tema que cabe também continuarmos a refletir, seja do ponto de vista das famílias, né, que acompanham seus filhos, importante do zelo, do cuidado, da atenção, e também enquanto sociedade, se percebermos algo estranho, né, que possamos estar também atentos, ajudar, defender, né, cuidar da defesa, né, da criança e adolescente. Jéssica, o que a gente pode finalizar, né, dizendo aqui para os nossos ouvintes sobre esse tema, concluindo então essa nossa conversa?
2: O que a gente pode trazer é um momento de conscientização. Né? Não é porque não é na minha família que eu não vou me importar, porque a gente está falando, né, de crianças e adolescentes que são indefesos. Então, vamos olhar mais por nossas crianças, por nossos adolescentes, que quando a gente protege, a gente cuida. E todos merecem ser cuidados.
1: Muito bem, querido ouvinte, obrigado a você que nos acompanhou até aqui, obrigado, Jéssica, pela partilha, que possamos continuar atentos, né, aos nossos vulneráveis e pedir, né, sempre a proteção divina, né, para nós, e que sejamos, então, educadores, pessoas que defendem dela e nossas crianças para que isso não ocorra e que nossa sociedade seja mais humana nesses temas e aqueles que produzem, né, são tidos como aqueles que causam os danos, sejam de fato punidos em suas responsabilidades, né, pessoais, humanas e assim por diante. Muito obrigado a todos que nos acompanharam, um grande abraço.
2: Eu que agradeço por estar aqui, né, trazendo essa mensagem, e é um prazer, e precisando, estarei sempre às ordens.
1: Obrigado, Jéssica. Obrigado a você que nos acompanhou até aqui. Até o nosso próximo programa, Cáritas em Ação. Um grande abraço.
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6: 18:53.
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0: você, meu querido ouvinte, 100,7. Ótima noite. 19:06. A partir de agora a gente dá início às transmissões com a nossa unidade móvel, né? Luiz Benevides, Marquinhos Araújo. Mais uma noite de novena da festa de Pentecostes 2026. Agora já acionando aqui então, né? Luiz Benevides, Marquinhos, boa noite.
1: Muito boa noite, meu caro J. Rodrigues. Boa noite, ouvintes da 100,7 FM Educadora Santana de Caetité. Estamos, meu caro amigo J. Rodrigues. Eu quero também cumprimentar aqui o Marquinhos Araújo, os nossos ouvintes que estão nos acompanhando pela nossa emissora e também pelo nosso aplicativo Educadora Santana. Pois bem, hoje, na sexta noite, os festeiros, o casal Fábio e Sônia, estamos aqui na rua Domingos Aguiar. Mas nesta noite também tem a participação dos ministros extraordinários da comunhão, tem ainda a Mãe Rainha, irmãs voluntárias de Cristo Rei, irmãs franciscanas regulares, que são os convidados, né? As comunidades de Rosa Mística, Menino Jesus de Praga, os ex-festeiros de 2018 e 2019, Conselho Tutelar, Escola Municipal Maria Neves Lobão, Escola Municipal Manuel Ladeia, Cecília Meireles, Unidade de Educação Infantil Marinho de Jesus e também a creche Menino Jesus de Praga e ainda CRAS, Centro Social Urbano Orpan. E dando nos últimos momentos para darmos início à nossa caminhada, são 19:08, a celebração hoje é na Igreja Rosa Mística. Nós vamos, já marcando aqui a presença, registrando a presença do Padre Danilo. Ele é vigário da paróquia de Nossa Senhora da Conceição Aparecida. Nós sabemos que essa festa do Divino Espírito Santo, ela envolve as duas paróquias, a paróquia Senhora Santana e a paróquia Nossa Senhora da Conceição Aparecida. Durante todos esses dias, hoje já na sexta, já estamos caminhando para o final. Só tem amanhã, né? Amanhã é quinta-feira. Depois tem na Igreja de São Benedito a oitava e a nona noite, que é na Catedral Senhora Santana. Como você vem acompanhando aí, meu caro José Rodrigues, cada noite com maior brilhantismo, né? Ontem foi muito bonito, uma grande multidão lá no bairro Prisco Viana, ali nas margens da Avenida Professora Marlene Montenegro, já perto lá do centro administrativo, na Igreja de Nossa Senhora de Guadalupe. E a gente vê uma demonstração, uma expressão de muita fé, de muita alegria do povo católico de Caetité. Muito bem, fazendo a abertura aqui do nosso cortejo de hoje, da nossa festividade de hoje, o Padre Danilo cumprimentando os nossos ouvintes e falando, Padre Danilo, das expectativas para esta noite. Boa noite, Padre Danilo.
2: Boa noite, Luiz. Boa noite, Jota, aí nos estúdios de nossa rádio. Boa noite, caros ouvintes que estão aí sintonizados nesta sexta noite do nosso novenário em louvor ao Divino Espírito Santo, uma festa aqui de toda a cidade de Caetité, né? As duas paróquias, Senhora Santana, aqui na Catedral, e a paróquia Nossa Senhora Aparecida. Com muita alegria, Luiz, nós estamos iniciando agora o cortejo, né? E como em toda noite, a expectativa é sempre das melhores, né? E a gente vai percebendo, Luiz, que cada noite supera as nossas expectativas, né? Uma coisa é certa, tudo é muito bem preparado pelos casais, pela comunidade, né? Então, as expectativas são sempre boas. Então, a gente já espera que tudo esteja organizado, como de fato tudo fica muito organizado, né? Então, e tudo vai favorecendo para que a oração ela seja feita, para que as reflexões sejam feitas, né? Cada noite nós temos um padre, hoje é o padre Ramon, recém-ordenado, foi ordenado em janeiro, e está lá como vigário paroquial da paróquia de Iuiú, né? Santa Luzia de Iuiú. Então, cada noite a gente faz a experiência de refletir um tema e cada padre convidado nos ajuda neste momento de oração e também de fé. Luiz.
1: E cada noite também, padre Danilo, tem um pouco de catequese, né? Nesses momentos nossos, nessa caminhada, a gente vê muita coisa bonita, muita catequese, o senhor, Monsenhor Alex, todos os padres que participam, sim, conosco, desenvolvendo o tema como se fosse assim uma cascata.
2: Sim.
1: Né? Esse ano, no ano da família, são riquezas que nós estamos vendo aqui através dessas pregações, desses padres que vêm de outras paróquias, muitos sermões, muito profundo que eles trazem. Hoje, o tema é a família no desígnio de Deus. Quer dizer, nós temos o tema central e os subtemas. Cada noite tem um subtema.
2: Exatamente.
1: Hoje, trocando em miúdos aí, o senhor poderia falar sobre este subtema, o que ele quer levar para as nossas famílias com esse subtema, a família no desígnio de Deus.
2: São João Paulo II, quando estava no seu pontificado, ele disse que a família é a menina dos olhos de Deus. Nós refletimos esses dias que a família ela está no centro de toda a vocação. Depois, na segunda-feira, eu me recordo daquela prévia que o Monsenhor Alex dizia para nós, e Monsenhor Alex falava já justamente sobre isso, né? Que a família ela é algo sonhado por Deus. Então, o tema de hoje nos coloca no centro do projeto e do sonho de Deus sobre a família no desígnio de Deus. E para isso, a gente se recorda, por exemplo, do livro do Gênesis, né, Luiz? Lá quando tudo acontece, quando Deus cria o homem e a mulher, e ali Deus disse que o homem deixará seu pai e sua mãe e os dois serão uma só carne, né? Quer dizer, a família já está no projeto de Deus. Depois nós vemos a encarnação de nosso Senhor Jesus Cristo. E Jesus nasce dentro de uma família. Evidentemente que do ponto de vista histórico, social, a família ela está constituída, né? Mas lá no início está o plano e o projeto de Deus. Então, até Deus quis ter uma família.
1: Sim.
2: Né? Claro, ele sonha isso e na encarnação do seu filho nasce numa família. Nasce numa família simples, José e Maria, né? Nasce numa família que é uma família que não é uma família tradicional da época, porque não eram casados ainda.
1: Sim.
2: Quando Maria fica grávida. O que eu quero dizer com isso? É que o projeto de Deus nunca é totalmente conhecido por nós.
1: É,
2: e nunca é totalmente compreendido por nós. Por que que eu coloco essa reflexão? Para dizer que hoje em dia o projeto de Deus de família, ou a família dentro do desígnio de Deus, se encontra um tanto em crise. Por que que eu digo que se encontra em crise? Por conta das relações fragilizadas. Eu penso que se preparam pouco para se constituir as famílias, e a sociedade de hoje, seja pelo imediatismo ou seja pelo próprio relativismo, vai desconsiderando a família. Quer dizer, casa para ver se dá certo. Não é um projeto, não se projeta a família, né? A família hoje é tida quase como que um acidente de percurso.
1: Entenderam.
2: Então, Luiz, pensar a família como desígnio de Deus é pensar que, primeiro, a família é um sonho de Deus, a família é quista por Deus, e a família, ela é constituída para revelar o amor de Deus. Esses dias nós estamos refletindo sobre a glorificação de Jesus no Evangelho, na liturgia. Portanto, a nossa família, ela precisa ser um lugar e um sinal da glorificação de Deus, portanto, da manifestação do amor de Deus. Então, eu penso que o tema de hoje nos orienta a pensar a família como o lugar por excelência que revela o amor de Deus. Luiz.
1: Pois bem, nós estamos conversando aqui com o padre Danilo, né? E essas conversas que temos aqui com os padres antes de chegarmos à celebração são importantíssimas, e que principalmente para quem nos acompanha pelo rádio, sobretudo as comunidades rurais, padre. Eu gostaria de terminar a nossa conversa aqui pedindo ao senhor para mandar uma mensagem para os nossos ouvintes que estão pelo aplicativo lá por esse Brasil afora e até fora do Brasil, e também para as comunidades rurais.
2: Então, um forte e um grande abraço aí a você, caro ouvinte, que está aí sintonizado no rádio, no carro, no aplicativo, pela internet, né? Ou seja, você que está sintonizado, buscou, né, escutar a Rádio Educadora como este lugar de que se promove a evangelização, que se promove a cultura, que se promove a tradição, né? Então, o nosso muito obrigado pela sua sintonia, e continue ligado aqui conosco, né? Eu sei que muitas são as comunidades rurais, e quando a gente vai, Luiz, eu imagino que com os padres aqui da catedral não é diferente, quando a gente chega nas comunidades rurais, eles sempre falam: olha, a gente não pode estar lá, a gente queria, mas a gente está sintonizado, né? Sim. E a festa do Divino tradicional, como é, né? Ela é sempre muito esperada. Então, sobretudo os filhos de Caetité, que estão fora do país, que estão em outros estados, fazem questão de sintonizar. Sim. Daqui a pouco vão receber o link pelo YouTube, porque não só desejam escutar, mas também desejam ver a beleza de cada noite, a beleza da festa. Então, o nosso muito obrigado pela sua sintonia, continue aí conosco para rezarmos juntos, e daqui a pouco com o padre Ramon presidindo a nossa celebração e fazendo a catequese de modo mais profundo sobre o tema de hoje. Luiz.
1: Eu estou aqui pensando, ouvindo o senhor falar aí, eu completei 45 anos de radialista.
2: Sim.
1: E durante a minha vida, já passei a maior parte da minha vida só com rádio. Sim. Fazendo esse trabalho de programas e apresentações.
2: Sim.
1: Religiosas e tal. Eu sou do tempo que não tinha WhatsApp, não tinha essas coisas, e escutando o Ratinho, que ele, Ratinho também é radialista. Eu acompanho todas as rádios, eu passo quase a noite toda ouvindo rádio.
2: É mesmo?
1: É. Tem aquela Rádio Net.
2: Sim.
1: Que a gente escuta a rádio do mundo inteiro.
2: O senhor sabe que eu tenho um tio que, uma certa feita, eu fui passar minhas férias com ele, passei uma semana, e ele dorme escutando rádio.
1: É meu caso também.
2: O rádio é ligado a noite inteira.
1: Aí vai ser interessante o Ratinho falar: pode vir inteligência artificial, pode vir tecnologia, tanto que o rádio não acaba, não tira, não consegue tirar o rádio. Porque
2: exatamente.
1: O senhor estava falando, na zona rural, você vai tirar o leite, o radinho está pendurado lá, tá no lá. Curral. Está fazendo comida, está fazendo farinha, rapadura, o radinho
2: sim,
1: está pendurado lá.
2: Exatamente.
1: Não existe tecnologia que tire o rádio no lugar dele. Então, por isso exatamente. Que eu mandei pedir ao senhor para cumprimentar os nossos ouvintes, principalmente na zona rural.
2: Com certeza. O rádio é o rádio, né, Luiz?
1: O rádio é o rádio.
2: Nada supera. E é muito curioso, Luiz, porque... por mais que venham as tecnologias, as novas tecnologias, né? O rádio é algo apreciado também pelos novos, né? Podem não escutar muito, mas há um respeito profundo.
1: Ah, e deu um martório, porque eu participei muito, 3 horas da tarde, tinha a consagração, o padre Vitor fazia lá de Aparecida,
2: sim.
1: A consagração à Nossa Senhora. E todo mundo que estava na roça saía, largava as enxadas, largava tudo lá e vinha para casa escutar a consagração à Nossa Senhora. 3 horas da tarde. Então, quanta catequese que não houve por esse mundo afora, quanta influência não já teve o rádio, quanta
2: sim.
1: beleza, quanta coisa boa o rádio não trouxe para nós e continua trazendo até
2: exatamente.
1: Hoje.
2: Na verdade, Luiz, o rádio chega onde as pessoas quase não chegam.
1: Exatamente.
2: Né? Onde a tecnologia não chegou, o rádio está lá. Quer dizer, o rádio é também uma tecnologia.
1: Sim.
2: Né? Quer dizer, talvez maior do que essas outras todas aí, porque se perdura no tempo. Né? Sustentaram um rádio no tempo e na história é uma verdadeira arte. Sobretudo com tantos avanços hoje, né? Agora, a inteligência artificial, né? Quer dizer, o rádio é um tapa na cara da inteligência artificial, porque vem uma, vai outra. A gente pode imaginar, Luiz, veio, por exemplo, Facebook, veio Orkut, veio Twitter, todos tiveram a sua ascensão, ótimo, caíram, mas o rádio permaneceu, né? Também meus parabéns pelos 45 anos. Daqui 5 anos, então, temos uma festa. 50 anos de radialista, né?
1: E
2: meio século.
1: Né? Vamos ver.
2: Ah, mas a esperança é a última que morre.
1: Se tiver alguma influência da inteligência artificial para a gente viver mais, aí...
2: É melhor não, viu?
1: Tem razão.
2: É como diz o Monsenhor Ademar, quando ele completa aniversário, eu falo assim, Dema, será que eu chego? Dema, ele fala assim, uai, meu filho, mas eu não cheguei, então vale para o senhor também, né? Se outros tantos chegaram, por que o senhor não chega? Muito bem, Luiz, então muito obrigado por essa conversa.
1: Pois não, Padre Danilo, um abraço para o senhor, nós já estamos chegando bem próximo aqui à igreja de Nossa Senhora Rosa Mística, onde acontecerá a celebração. Somos aqui... ladeado dos acólitos e acólitas da paróquia Senhora Santana e também da paróquia Nossa Senhora da Conceição Aparecida. Viva o Divino Espírito Santo! Ao mais forte, viva o Divino Espírito Santo! Aí, muito bem, tá todo mundo aí e os meninos aqui, viva o Divino Espírito Santo! Muito bem. Felipe Coroinha, você sempre é como... Você é um dos coroinhas, um dos primeiros, né? Dá um alô pro nosso povão aí, Felipe.
3: Boa noite, Luiz Benevides. Boa noite a todos que nos acompanham através da Rádio Educadora Santana de Caetité. É uma grande alegria participar de mais uma noite do novenário do Divino Espírito Santo, a qual bem Luiz Benevides disse há muitos anos que acompanho este novenário. E assim, conseguimos ver a expressão do povo de Deus, o quanto comove o coração do povo caetitense. Então assim, Luiz, peço a Deus que me dê muita força para continuar nesta caminhada. Caminhada esta que é bonita, de servir a Deus e de estar próximo à comunidade. Então aqui, já estamos encaminhando para o final, né? Do novenário do Espírito Santo, mas com os corações ardentes pelo fogo do Espírito, para que não seja somente no novenário, mas sim em toda nossa caminhada cristã, nossa caminhada evangelizadora.
1: Muito obrigado, meu caro Felipe. Eu quero dar uma boa noite muito especial também para o Monsenhor Alex, que está nos acompanhando, Padre Elvio também, nos acompanhando. Talvez, quem sabe, Dom Carvalho também esteja nos acompanhando. O nosso boa noite para os nossos padres, né? Nosso bispo diocesano estão nos acompanhando. Aqueles que podem estar aqui, sim, e os que não podem, nós então estamos mandando o nosso abraço aqui e dizendo para vocês que está muito bonito. Nós estamos chegando aqui em frente à igrejinha de Nossa Senhora da Rosa Mística. Tem um telão aqui, uma esplanada que fizeram aqui, muito bonito. Muitas cadeiras aqui para exatamente para a acomodação das pessoas que estão chegando. Tem uma grande multidão aqui em frente à igreja Nossa Senhora da Rosa Mística. Muito bem. Vamos entrando lá, aproximando lá para o interior da igreja. A gente sabe que a igreja é pequena. O espaço lá foi como ontem, lá na de Guadalupe. Espaço interno da igreja somente para só dá para os casais, os festeiros e os ex-festeiros. E aqui na igreja tem a parte lá da rua, a parte externa da rua, e depois tem uma entradinha que cabe mais ou menos cadeiras aqui. Muita gente aqui, já todo mundo acomodado, assentado. Início. Eu vou entrar daqui a pouquinho. Eu já vou fazer o uso do som externo.

Muito bem, querido ouvinte da 100,7, são 19h29. Mais uma noite de novenário da festa de Pentecostes, Luiz Benevides, Marquinho Araújo, com a nossa unidade balga, né? Trazendo todas as emoções, né? A participação dos nossos fiéis para esta sexta noite. Então, nosso agradecimento a você de Caetité e da região. Um abraço para o pessoal da comunidade de Quixabeira, que fica aí em Livramento de Nossa Senhora, no município, né? Um abraço, amigo Dário. Muito obrigado. A companhia e sintonia, né? Acompanhando o nosso novenário. E um abraço, Vera Lúcia. Valeu, Vera, hein? Ótima noite. Abençoada noite para todo mundo. Vamos com as nossas transmissões.

0: adiantou bem. Quem está aí com aquela calorosidade imensa? Vamos ver. Viva o Divino Espírito Santo!
1: Viva!
0: É, tá escutando lá fora, mas é para escutar no céu agora, viu? Viva o Divino Espírito Santo!
1: Viva!
0: Viva a Santíssima Trindade!
1: Viva!
0: Muito bem, os nossos... Agora sim, já chegou na rádio, nos acompanhando aí para vocês, ouvintes. Já estamos aqui no interior da Igreja de Nossa Senhora da Rosa Mística. Vocês que estão nos acompanhando, cumprimentando aí os ministros extraordinários da Palavra, Mãe Rainha, Irmãs Voluntárias de Cristo Rei, irmãs Franciscanas Regulares, Comunidade de Rosa Mística, Menino Jesus de Praga, os ex-festeiros 2018-2019, o Conselho Tutelar, a Escola Municipal Maria Neves Lobão, Escola Manuel Ladeia, Escola Cecília Meirelles, Unidade de Educação Infantil Menino Jesus de Praga, Orpan, CRAS Rural, Centro Social Urbano. Lembramos também de cumprimentar aqui o Freire Imagens, né? Freire Imagens é quem manda essas imagens para vocês aqui. Muito bem, um grande abraço para Freire Imagens e também a comunicação da catedral, não é aqui, é o... A Pascom, muito bem, a Pascom da catedral, nos acompanhando ali, o Kaique, esses meninos aí, essas meninas fazem um trabalho maravilhoso. Essas imagens que vocês estão vendo aí nas redes sociais merecem aplausos, viu, que são lindos. No meu tempo, há 40, 50 anos atrás, não tinha isso. Mas hoje o mundo inteiro participa conosco, forma uma só igreja, não é? Uma só assembleia. Então nós vamos passar para o comentarista desta noite. Também registrando a presença de Monsenhor Ademar, que aliás ele está em todas, né, Monsenhor Ademar? E disse que ainda quer ficar uns 30 anos aí por aí afora, né? Um abraço para vocês e amanhã a gente retorna, se Deus quiser.

Rosa Mística. E aos que nos acompanham pelas ondas da Rádio Educadora Santana 100,7 FM e pelas redes sociais das paróquias Senhora Santana e Nossa Senhora da Conceição Aparecida. Boa noite! Sintam-se acolhidos na alegria e no calor do Espírito Santo, que desce sobre nós, nos renova e nos convida a viver o amor de Deus. Pois é tempo de celebrar

Motivados pelo tema central, família, promessa de um novo Pentecostes, e lema, vós, famílias, sois a esperança da igreja e do mundo. Somos convidados a contemplar a família, não apenas como uma realidade social, mas como um projeto amoroso que nasce do coração do próprio Deus. Em um mundo marcado por desafios, conflitos e mudanças, a família continua sendo sinal de esperança. Quando fundamentada em Deus, ela se fortalece, encontra sentido nas provações e torna-se luz para a sociedade. Como nos recorda o Papa Francisco na exortação apostólica Amoris Laetitia, a alegria do amor que se vive nas famílias é também o júbilo da igreja. Como famílias iluminadas, recebamos o tema e o lema da nossa festa, juntamente com os casais festeiros deste ano de 2026.

0: Fala, pessoal.
1: No desígnio de Deus, a família é lugar de acolhimento. É ali que se aprende a amar, a respeitar, a perdoar e a confiar. É o primeiro espaço onde a fé é transmitida, onde o nome de Deus é pronunciado com simplicidade e verdade. O Catecismo da Igreja Católica nos ensina: a família cristã constitui uma revelação e uma realização específica da comunhão celestial. Por isso, pode e deve ser chamada igreja doméstica. Com esse pensamento renovador sobre a família, acolhamos o tema da noite: a família no desígnio de Deus. As crianças que trazem os sete dons do Espírito Santo, juntamente com os colaboradores desta noite, ministros extraordinários da palavra, mãe rainha, irmãs voluntárias de Cristo Rei, irmãs franciscanas regulares, comunidade Rosa Mística, comunidade Menino Jesus de Praga, ex-festeiros 2018-2019, Conselho Tutelar, Escola Municipal Maria Neves Lobão, Escola Municipal Manuel Ladeia, Escola Cecília Meireles, Unidade de Educação Infantil Menino Jesus de Praga, Orpan, Cras Rural, Centro Social Urbano, juntamente com os festeiros de 2018 e 2019.

certos de que somos uma família abençoada. Entendemos que a bênção de Deus não nos isenta das lutas, mas nos oferece para enfrentá-las com fé e esperança. E nas palavras da Amores Letícia, nenhuma família é uma realidade perfeita e confeccionada de uma vez por todas, mas requer um progressivo amadurecimento da capacidade de amar. No amor vivido, no cotidiano, no perdão oferecido, na oração partilhada, tornamo-nos sinal vivo da presença do Senhor em nosso lar. Com a certeza de que Deus está sempre presente em nosso meio, acolhamos a bandeira do Divino, conduzida pelo casal festeiro desta noite, Fábio e Sônia, suas filhas Flávia.

0: Oração inicial, página 3.
1: Em nome do Pai, e do Filho, e do Espírito Santo.
2: Amém.
1: O Senhor que encaminha os nossos corações para o amor de Deus e a constância de Cristo, esteja convosco.
0: Bendito seja Deus que nos reuniu no amor de Cristo.

0: Em comunhão com toda a Igreja Diocesana, celebramos o ano da família. Rezemos, suplicando ao bom Deus que continue derramando suas bênçãos sobre nossas famílias.
1: Deus Pai amoroso, fonte da vida e do amor, nós te suplicamos, derrame a tua graça sobre nós e nossas famílias.
2: Jesus, Filho amado, vem hoje ficar em nossa casa. Faz da nossa casa a tua casa, do nosso coração a tua morada.
1: Espírito Consolador,

0: teu amor.
1: Maria, Mãe da Igreja, São José, patrono das famílias, inspirai-nos a escuta e a obediência à palavra do Senhor.
0: Amém.

Motivando o tema. Houve um tempo em que essa família caminhou pelo vale da dor. As doenças chegaram, trazendo medo, incertezas, angústias. Foram dias difíceis em que as lágrimas eram incontroláveis. Entre consultas médicas, hospitais, internações, viveram momentos de grande sofrimento. Mas em todos os momentos, em todos eles, houve orações silenciosas e uma confiança firme em um Deus que tudo pode. Aprenderam que a fragilidade humana também pode ser lugar de encontro profundo com Deus. Cada desafio enfrentado os tornou mais fortes. Cada superação reforçou a certeza de que não estavam sozinhos. Hoje, essa família é testemunho vivo de fé, não porque nunca mais enfrente desafios, mas porque aprenderam a enfrentá-los com confiança em Deus. Transformaram a dor em oração, as cicatrizes em sinal da graça divina. São prova de que quando o amor, a fé e a oração permanecem, nenhuma tempestade pode destruir a família que Deus sustenta.

escutando a palavra de Deus. A Bíblia é luz para nossos passos e alimento para a nossa fé, que ao ser proclamada, encontre em nossos corações terreno fértil, renove nossa esperança e fortaleça nossa caminhada. Vamos acolher, ouvir e guardar em nossos corações a palavra de Deus. Fiquemos de pé. Recebamos esta palavra que é luz, que é libertação,

0: Leitura da carta de São Paulo aos Colossenses. Irmãos, vós sois amados por Deus, sois os seus santos eleitos. Por isso, revesti-vos de sincera misericórdia, bondade, humildade, mansidão e paciência, suportando-vos uns aos outros e perdoando-vos mutuamente. Se um tiver queixa contra o outro, como o Senhor vos perdoou, assim perdoai vós também. Mas, sobretudo, amai-vos uns aos outros, pois o amor é vínculo da perfeição. Que a paz de Cristo reine em vossos corações, a qual fostes chamados, como membros de um só corpo. E sede agradecidos que a palavra de Cristo, com toda a sua riqueza, habite em vós. Ensinai e adomestai-vos uns aos outros com toda a sabedoria. Do fundo dos vossos corações, cantai a Deus salmos, hinos e cânticos espirituais em ação de graças. Tudo o que fizerdes, em palavra ou obras, seja feito em nome do Senhor Jesus Cristo. Por meio dele, dai graças a Deus, o Pai. Palavra do Senhor.
1: Graças a Deus.

0: irmãos e irmãs, estimado Padre Danilo, estimado Monsenhor Ademar, nós estamos aqui em mais uma estação da nossa caminhada em direção à solenidade de Pentecostes, momento marcante da nossa vivência de fé, pois é desse mover do Espírito que testemunhamos o amor de Deus. O que ouvimos, tanto no comentário como no texto bíblico, nos apresenta um verdadeiro caminho de santidade para nós e para as nossas famílias. Mas antes, precisamos compreender uma coisa. Olhe para a pessoa que está do seu lado. É bonita a pessoa ou não? É, né? Diga para ele e ela o seguinte, aponte o dedo assim para ficar bem mais forte. Diga assim, hoje o Espírito Santo te conduziu até aqui para vivenciar o amor que encontramos com Cristo. Você está disposto em acolhê-lo? E aí, respondeu o quê? Sim, que maravilha. Então vamos lá. Vamos dar continuidade a essa vivência. Meus irmãos e minhas irmãs, o apóstolo São Paulo escreve aos Colossenses dizendo: revesti-vos de sentimentos de compaixão, bondade, humildade, mansidão e paciência. Essas palavras revelam o projeto de Deus para a vida e mostra que a família é um dom precioso colocado nas mãos da humanidade. A família nasce do coração de Deus. Desde o princípio, o Senhor quis que o homem e a mulher fossem uma comunhão de amor, uma pequena comunidade de vida, fé e cuidado mútuo. A família não é apenas uma instituição humana. Ela faz parte do desígnio de Deus. É nela que aprendemos o amor, o perdão, a solidariedade e os primeiros passos na fé. Esse trechinho que eu trago aqui deve ser repetido para ser guardado no nosso coração. Eu falo e vocês repetem. A família não é apenas uma instituição humana.
1: Não é apenas uma instituição humana.
0: Ela faz parte do desígnio de Deus.
1: Ela faz parte do desígnio de Deus.
0: É nela que aprendemos o amor.
1: É nela que aprendemos o amor.
0: O perdão. A solidariedade. E os primeiros passos na fé. Mas para que a família viva verdadeiramente segundo o plano de Deus, ela precisa abrir espaço para a ação deste Espírito Santo. Por isso nós cantamos no começo dessa reflexão. Sem o Espírito, o lar corre o risco de viver apenas aparências, rotina e interesses humanos. É o Espírito Santo que sustenta o amor nos momentos mais difíceis. Quem consola nas dores, quem cura as feridas interiores e devolve paz aos corações. Muitas famílias hoje vivem situações de sofrimento. É bom lembrarmos que a família está no mundo. Ela preenche no mundo. O que acontece no mundo, acontece também dentro de nossos lares. E uma forma de perceber essa pertença no mundo é batendo os pés no chão. Vamos lá, todo mundo batendo o pé no chão? Você está sentindo que você está no mundo. Você faz parte de um mundo. Quando nós buscamos o céu, nós precisamos perceber isso. Nós buscamos o céu caminhando no aqui, no já e no agora. E é nesse local que aparecem muitos sofrimentos, entre eles a falta de diálogo, divisões, vícios, mágoas antigas, desânimo físico, psicológico e espiritual, e consequentemente o afastamento de Deus. Quantas vezes as pessoas convivem dentro da mesma casa, mas estão distantes uma das outras. Por isso, mais do que nunca, nossas famílias precisam invocar diariamente a presença do Espírito Santo. É o Espírito Santo que nos ensina, é o Espírito Santo que dá ao esposo a força para amar com fidelidade. Viu, aos homens? É ele quem fortalece a esposa na dedicação e no cuidado. Estão ouvindo, mulheres? É ele quem ajuda os pais na missão de educar. Pais, peçam ajuda deste Espírito. É ele quem conduz os filhos pelo caminho do respeito e da obediência. Tá vendo, garotos e garotas? Uma família cheia do Espírito Santo torna-se lugar de reconciliação e esperança. Ainda neste texto da carta aos Colossenses, nos pede: sustentai-vos uns aos outros, perdoai-vos mutuamente. Isso só é possível quando deixamos o Espírito Santo agir em nós. O orgulho fecha as portas. O Espírito Santo abre caminhos de reconciliação. A raiva destrói. O Espírito Santo restaura. O egoísmo divide. O Espírito Santo une. Quantas famílias precisam hoje reaprender a rezar juntos? Uma casa onde se reza torna-se mais forte diante das tribulações, diante das tempestades. Quando a família se reúne para rezar o terço, para meditar a palavra, ou simplesmente para entregar o dia nas mãos do Senhor, trago aqui coisas simples, práticas simples. O Espírito Santo age silenciosamente. Ele não vem como um grande barulho. Ele age na calmaria, fortalece os vínculos e derrama a graça que vem do Senhor. Uma família que reza junto transforma o mundo. Vamos lá, todo mundo? Uma família
1: que reza junto
0: transforma o mundo. O apóstolo também afirma que a palavra de Cristo habite em vós com abundância. O Espírito fala através da palavra de Deus. Pois uma família cristã não pode viver distante do Evangelho. É a palavra que ilumina as decisões, consola nas provações e corrige os caminhos que estão errados. De novo, aponte o dedo para a pessoa que está do seu lado e diga para ele o seguinte: a palavra de Deus transforma, viu? Deixe ele penetrar no seu coração. Deixe ele penetrar em sua vida. E deixe que o Espírito Santo de Deus habite em vosso coração. Assim, nós podemos caminhar e perceber a nossa vivência. É a palavra de Deus o caminho em que devemos seguir. Além disso, São Paulo diz: acima de tudo, revestir-vos do amor, que é o vínculo da perfeição. Aqui, pessoal, não é apenas São Paulo que diz isso, mas o próprio Cristo. Se resumirmos tudo o que ele diz, nós podemos chegar a essa palavrinha: amor. O verdadeiro amor familiar não é sustentado apenas pela emoção humana. Cuidado! quando o amor apenas fica nesse sentimentalismo, nessa vontade, mas ela é sustentada pela graça divina. Existem momentos em que as forças humanas parecem insuficientes, e elas são. Nós não podemos caminhar apenas confiando em nossas forças. É então que o Espírito Santo vem em auxílio da fraqueza da família. É então o momento onde o Espírito Santo age. Quando o Espírito encontra espaço dentro do lar, ele produz frutos. Nós ouvimos um texto. Paz, paciência, bondade, domínio de si, alegria, fidelidade, compaixão. Uma família cheia do Espírito Santo não é uma família sem problema, viu? Mas uma família que aprende a enfrentar tudo, unida, sustentada pela presença de Deus. Vamos repetir novamente isso? Eu falo e vocês repetem. Uma família cheia do Espírito Santo.
1: Uma família cheia do Espírito Santo.
0: Não é uma família sem problemas.
1: Não é uma família sem problemas.
0: Mas uma família que aprende.
1: Mas uma família que aprende.
0: A enfrentar tudo.
1: A enfrentar tudo.
0: Unida.
1: Unida.
0: Sustentada pela presença de Deus.
1: Sustentada pela presença de Deus.
0: Cuidado. Quando te dizem que tal família é perfeita. Pois nós não sabemos o que se passa nesta experiência familiar. Lá na casa, em quatro paredes, nós só vemos o que acontece por fora. E não compreendemos muitas vezes isso. E falamos, ah, aquela família ela é perfeita. Cuidado! Devemos olhar para a Virgem Maria. Foi o Espírito Santo que realizou nela a obra da encarnação. Maria soube escutar, acolher e obedecer à vontade de Deus. Também São José foi homem dócil à voz de Deus. À voz de Deus. Na Sagrada Família de Nazaré, vemos uma família guiada pelo Espírito de Deus, que não negligenciou os desafios, mas estiveram abertos à ação de Deus. A família de Nazaré, literalmente, tiveram coragem para enfrentar as perseguições, as dificuldades e os males daquele tempo. Hoje tudo é fácil, mas imagina aquele tempo para os mais jovens, onde não existia nem internet, onde não existiam carros, esses veículos que nós utilizamos, mas eles percorreram muitos caminhos, grandes caminhos, confiando na graça e na misericórdia do Senhor. Meus queridos irmãos e irmãs, nossas famílias precisam voltar para o coração de Deus. Precisam permitir que o Espírito Santo transforme os ambientes marcados pela frieza em lugar de amor. Os ambientes de conflito em espaço de perdão. Os ambientes de tristeza em lugares de esperança. Precisamos deixar Jesus Cristo habitar em nossos corações, em nossas famílias. Neste momento, peço que fechem os seus olhos e vamos fazer uma pequena oração. Eu falo e vocês repetem. Vinde, Espírito Santo, sobre nós e nossas famílias. Ensinai-nos a amar, a perdoar, a permanecer unidos. Fazei de nossos lares pequenas igrejas domésticas, onde Cristo seja amado, servido e anunciado.

ofertório. Tudo que somos e temos vem das mãos de Deus. Mais do que um gesto material, este é um ato de fé, gratidão e confiança. Chegamos ao momento de apresentar nossas ofertas ao Senhor. Que cada oferta colocada no altar seja também a entrega do nosso coração, das nossas lutas, dos nossos sonhos e da nossa gratidão. Que o Senhor abençoe generosamente cada família aqui presente e faça frutificar tudo aquilo que for ofertado com alegria. Façamos nossa oferta.

Oração final, página 4. Diante de Jesus sacramentado, coloquemos as nossas famílias, seus sonhos, projetos, suas angústias, crises e sofrimentos. Apresentemos a Jesus toda a nossa vida e nossa história. Com fé, preparemos-nos para recebermos a bênção.

Senhor Jesus, aqui estamos diante de Ti para Te adorar, para Te louvar, para Te bendizer. A Ti, Senhor, nós entregamos a nossa vida, as nossas famílias, cada pai, cada mãe, cada filho. Senhor Jesus, aqui estamos diante do Teu amor.

0: Deus e Senhor nosso, protegei a vossa igreja, dai-lhe santos pastores e dignos ministros, derramai vossas bênçãos sobre o nosso Santo Padre, o Papa, sobre o nosso Bispo, sobre o nosso Pároco e todo o clero, sobre o chefe da nação e do Estado, e sobre todas as pessoas constituídas em dignidade, para que governem com justiça. Dai ao povo brasileiro paz constante e prosperidade completa. Favorecei com os efeitos contínuos de vossa bondade o Brasil, esta diocese, a paróquia em que habitamos, a cada um de nós em particular, e a todas as pessoas por quem somos obrigados a orar ou que se recomendaram às nossas orações. Tende misericórdia das almas dos fiéis que padecem no purgatório. Dai-lhe, Senhor, o descanso e a luz eterna. Pai nosso que estais nos céus,
1: santificado seja o vosso nome. Venha a nós o vosso reino, seja feita a vossa vontade, assim na terra como no céu. O pão nosso de cada dia nos dai hoje, perdoai as nossas ofensas, assim como nós perdoamos a quem nos tem ofendido, e não nos deixeis cair em tentação, mas livrai-nos do mal.
0: Ave Maria, cheia de graça, o Senhor é convosco.
1: Bendita sois vós entre as mulheres, bendito é o fruto do vosso ventre, Jesus. Santa Maria, Mãe de Deus, rogai por nós, pecadores, agora e na hora de nossa morte. Amém.
0: Glória ao Pai, ao Filho e ao Espírito Santo,
1: como era no princípio, agora e sempre. Amém.
0: Graças e louvores se dê a cada momento
1: ao Santíssimo e Diviníssimo Sacramento.
0: Graças e louvores se dê a todo momento
1: ao Santíssimo e Diviníssimo Sacramento.
0: Graças e louvores se dê a todo momento
1: ao Santíssimo e Diviníssimo Sacramento.